0: câncer por radioterapia foram entregues hoje simultaneamente em São Paulo, Ceará e Mato Grosso pelo presidente Lula e o ministro da Saúde, Alexandre Padilha.
1: Equipamento é capaz de gerar raios-x precisos exatamente no local do tumor, sem causar maiores danos ao tecido saudável. Graziele Bezerra.
2: Durante o evento, Lula e Padilha assinaram ainda contrato que vai garantir a compra de 20 aparelhos de ressonância magnética para 15 estados.
0: E a gente vai falar também dos impactos do programa de aquisição de alimentos sobre a vida de agricultores.
1: Estudo divulgado pelo Ministério do Desenvolvimento Social mostra aumento da renda e redução da dependência de programas assistenciais.
0: Hoje, na apresentação da Voz do Brasil, eu, Mariana Jungmann e Luciano Seixas.
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0: Que um bem de consumo, o aparelho celular concentra atualmente a identidade digital do cidadão.
1: Nele estão aplicativos bancários, documentos, senhas, meios de pagamento, autenticações eletrônicas e acesso a serviços públicos.
0: E a cadeia envolvida no roubo desses aparelhos aumenta a violência urbana e abastece o crime organizado.
1: Por isso, o governo lançou hoje a nova fase do Programa Nacional Celular Seguro, criando um banco de dados nacional para consulta sobre aparelhos roubados ou furtados.
3: Foi inaugurada nesta terça-feira uma nova etapa no enfrentamento ao roubo de celulares no Brasil. O presidente Lula assinou o decreto que institui o Banco Nacional de Celulares com restrição. Essa ferramenta reunirá informações sobre aparelhos roubados, furtados ou extraviados em todo o território nacional. Como detalhou o secretário nacional de Segurança Pública, Chico Lucas.
4: Agora, qualquer policial do Brasil vai ver todos os registros, seja do Amapá, do Piauí, do Rio Grande do Sul, do Amazonas, todos vão ser vistos no mesmo sistema, porque nós vamos colocar o combate ao roubo e furto de celulares como prioridade da agenda nacional.
3: Por meio dessa integração, será possível identificar aparelhos com registro de roubo ou furto em utilização e encaminhar notificações aos usuários para devolução voluntária e regularização da situação junto às autoridades policiais. Desde 2020, já foram registrados cerca de 3 milhões de aparelhos aptos à recuperação. Com essa iniciativa, o governo passa a atuar diretamente sobre a cadeia econômica que sustenta esse tipo de crime, de acordo com o ministro da Justiça e Segurança Pública, Wellington Lima.
5: Não tem efeito apenas no que diz respeito ao celular. A violência urbana dos grandes centros, que é afetada com essa prática, que atemoriza tantos, vai ser modificada completamente na medida em que o programa ganha corpo e adesão. Toda a cadeia criminosa se modifica e esse incentivo diminui da prática do crime.
3: Em outra frente, os próprios cidadãos podem fazer sua parte por meio de uma ferramenta pública de consulta, que permite verificar se o aparelho possui restrição. O presidente Lula destacou a integração de bases públicas e privadas que viabilizou a medida e a importância de cada cidadão fazer a sua parte.
6: Vai ter a participação dos 27 governadores de estado, do governo federal, das agências reguladoras, das empresas de comunicação. Então, o que a gente está dizendo é que se você comprou um telefone sem saber que era roubado, mas comprou, você tem que procurar uma delegacia para entregar. Se você souber de onde você comprou, melhor ainda, porque a gente quer punir quem rouba, a gente quer punir quem vende, a gente quer punir o crime organizado.
3: Por meio do site ou do aplicativo do Programa Celular Seguro, o cidadão pode verificar a procedência de um telefone celular, tendo em mãos o número IMEI, um código de 15 dígitos que é como se fosse a identidade do celular. Esse número pode ser encontrado na caixa do aparelho, atrás da bateria ou discando asterisco Jogo da Velha 06 Jogo da Velha. Nesse último caso, o código aparecerá automaticamente. Reportagem Natália Kozlik.
0: Novos equipamentos para o tratamento de câncer.
1: E aparelhos de ressonância para todas as regiões do país.
0: Investimentos de mais de 160 milhões de reais do Ministério da Saúde para ampliar o atendimento especializado no país.
1: O presidente Lula esteve hoje em São Paulo anunciando os investimentos.
2: O acelerador linear de alta tecnologia entregue ao Hospital Santa Marcelina, na Zona Leste de São Paulo, vai ampliar o tratamento de câncer na unidade. O equipamento é capaz de gerar raios-x precisos, exatamente no local do tumor, sem causar maiores danos no tecido saudável. O presidente Lula, que concluiu sessões de radioterapia este mês, destacou a alta tecnologia do equipamento.
6: A máquina que vocês vão fazer radioterapia

0: aqui na Zona Leste é muito mais moderna do que aquela que eu faço em Brasília. E eu acabei de fazer 15 sessões de radioterapia. E nós não estamos fazendo favor. O que nós queremos é que, independentemente do lugar onde mora, independentemente da cor, independentemente da religião, todos têm direito a um tratamento igual, justo e de boa qualidade.
1: Também nesta terça-feira foram entregues aceleradores lineares em Fortaleza, Ceará, e em Sinop, no Mato Grosso. Em Sinop, que tem 500.000 de habitantes, a chegada do aparelho vai facilitar a vida de pacientes que percorriam até 1.800 quilômetros para receber atendimento em cidades como Cuiabá e Barretos. Já em Fortaleza, o acelerador linear vai para o Instituto do Câncer do Ceará, referência na região. A ampliação do cuidado aos pacientes com câncer é uma prioridade do programa Agora Tem Especialistas, que busca reduzir o tempo de espera por consultas, exames e cirurgias, incluindo os procedimentos radioterápicos. O ministro da Saúde, Alexandre Padilha, destacou as entregas dos aceleradores lineares em todo o país.
2: Nós estamos comprando nesses 3 anos 105 aparelhos, nenhum país do mundo está fazendo essa compra. Graças a essa expansão, todos os estados brasileiros têm agora um centro de radioterapia para cuidar da sua população. O último que faltava era o estado de Roraima, o equipamento já chegou lá, tratando a população inteira.
1: Durante o evento, Lula e Padilha assinaram ainda contrato que vai garantir a compra de 20 aparelhos de ressonância magnética para 15 estados. Os novos equipamentos contarão com investimento de R$ 111 milhões. Reportagem Graziele Bezerra.
3: Inaugurada hoje a primeira etapa das obras da nova Serra das Araras, na Via Dutra, no Rio de Janeiro.
4: O trecho de 4 quilômetros no sentido para São Paulo vai dar mais segurança viária e conforto para os motoristas e pedestres.
3: A inauguração contou com a presença do presidente Lula, que ressaltou a importância econômica do investimento para o estado.
5: Com investimento de R$ 1,5 bilhão, a nova Serra das Araras integra a modernização da Via Dutra. Com mais de 70% das obras executadas, o projeto deve aumentar a segurança e melhorar o fluxo de veículos. Nesta primeira etapa, foram liberados 4 quilômetros da pista de subida, no sentido São Paulo, com 4 faixas de rolamento e 8 novos viadutos. Segundo o ministro dos Transportes, Jorge Santoro, as obras resolvem um problema antigo da região.
6: Resolve um problema de uma rodovia que fica mais de 40 dias do ano fechada, se somar todas as interrupções que acontecem nela todos os dias, por acidentes. A ideia aqui é segurança, olhar as pessoas.
5: O trecho recebe cerca de 390 mil veículos por mês, sendo mais de 1/3 de carga. Segundo a ministra-chefe da Casa Civil, Miriam Belchior, os benefícios vão além da infraestrutura.
7: E a gente investe em infraestrutura que a gente chama econômica, mas também infraestrutura social. É aumentar esse tipo de investimento que melhora a economia brasileira e melhora a qualidade de vida das pessoas nas cidades.
5: O presidente Lula destacou os impactos da obra para o desenvolvimento econômico e a geração de empregos no estado.
0: Eu tenho certeza que o resultado dessa obra aqui vai significar mais desenvolvimento para o Rio de Janeiro, mais empresas para o Rio de Janeiro e mais emprego de qualidade para o Rio de Janeiro.
5: Ao todo, serão 16 quilômetros de extensão, 8 em cada sentido. A nova configuração contará com 4 faixas por direção, 24 viadutos, 2 rampas de escape, 3 passarelas, iluminação integral, monitoramento inteligente e cobertura 4G. Reportagem Luciana Colares de Holanda.
4: Um estudo divulgado pelo Ministério do Desenvolvimento e Assistência Social, Família e Combate à Fome apurou os resultados do Programa de Aquisição de Alimentos, o PAA, sobre a vida dos agricultores familiares.
3: E os números apontam um aumento da renda de 30%. aumento de cerca de 30% na renda per capita das famílias.
4: E queda da permanência desses agricultores em programas de transferência de renda.
8: Agricultores familiares parceiros do Programa de Aquisição de Alimentos, o PAA, registraram aumento de até 30% na renda per capita. Além disso, estes agricultores reduziram até 57% a probabilidade de permanência no Cadastro Único, porta de entrada de programas sociais. Atualmente, 75% dos agricultores participantes do PAA, na modalidade compra com doação simultânea, estão inscritos no CadÚnico. Os dados são de uma pesquisa realizada pela Universidade Federal do ABC e pelo Centro Brasileiro de Análise e Planejamento. Os resultados foram divulgados pelo Ministério do Desenvolvimento e Assistência Social, Família e Combate à Fome, que é gestor do PAA. O secretário de Avaliação, Gestão da Informação e Cadastro Único, Rafael Osório, falou sobre o PAA como ferramenta de emancipação econômica dos agricultores familiares.
9: Então, acessando o PAA, esse agricultor familiar que está no Cadastro Único, ele pode investir na sua produção, ele pode vir acessar outros programas, receber assistência técnica e dessa forma sair de uma forma definitiva do Cadastro Único e da necessidade de ter apoio de programas sociais.
8: A pesquisa mostra que os beneficiários na modalidade compra com doação simultânea tiveram aumento médio de R$ 50,00 na renda per capita. Isso equivale a um crescimento de 30%. Entre os participantes da modalidade PAA Leite, o aumento foi de R$ 32,00 por pessoa, um avanço de 19% na renda destes produtores. A secretária de Segurança Alimentar e Nutricional do MDS, Lilian Raal, destaca a importância do PAA para a garantia de comida na mesa dos brasileiros e para a economia.
10: O recurso público investido no programa de aquisição de alimentos retorna com muitos bons investimentos para a nossa sociedade, para cada pessoa que participa, mas também para a nossa sociedade como um todo, ao promover a venda de alimentos, comprando da agricultura familiar, principalmente agricultores do Cadastro Único, povos e comunidades tradicionais, povos indígenas, incluindo, abrindo a porta do mercado da comercialização para muita gente que vinha ficando para trás, ao mesmo tempo mostrando para os municípios a importância das compras públicas da agricultura familiar e de ações de segurança alimentar e nutricional.
8: O ministro do Desenvolvimento Social, Wellington Dias, elenca como meta para o PAA alcançar uma quantidade maior de pessoas, tanto os que produzem alimentos quanto os que precisam deles.
11: Mas é preciso uma jornada que possa alcançar maior escala e possa, a partir daí, colocar produtores e produtoras em condição de uma linha direto com o mercado. E, é claro, com isso, elevar a renda.
8: Em 2024, o PAA alcançou 3.334 municípios brasileiros. 84% deles relataram ampliação da busca ativa de agricultores familiares. 76% apontaram avanços na identificação de pessoas em situação de insegurança alimentar. 29% dos municípios realizaram levantamentos junto a povos e comunidades tradicionais, o que ampliou estratégias de inclusão desses públicos no PAA. 86% dos municípios consideram decisivo o suporte oferecido pelo governo federal para a execução do programa. Para acessar a pesquisa na íntegra e conhecer detalhes sobre o PAA, busque por gov.br/mds. Reportagem Érica Brás.
3: Pois é, e além de melhorar a vida dos agricultores familiares, o programa de aquisição de alimentos também ajuda a melhorar a qualidade da merenda consumida pelos estudantes de todo o país.
4: É que parte dos alimentos frescos comprados pelo PAA é destinada à alimentação escolar, que agora usa menos ultraprocessados.
3: E comida fresca, feita na hora, abre espaço também para a criatividade das merendeiras.
4: Hoje, o governo do Brasil premiou as melhores receitas preparadas por essas profissionais.
12: Tem receita que vai muito além do sabor, tem afeto, cuidado e uma vontade enorme de ver os estudantes bem alimentados. Foi assim que 55 merendeiras de todo o Brasil conquistaram um lugar entre as melhores receitas da alimentação escolar do país. A Vânia Patrícia, de Boa Vista, em Roraima, apostou no frango flambado com creme de abóbora, prato cheio de sabor e memórias da culinária local.
13: O prato foi aprovado pelas crianças, gostaram e querendo, pedindo para repetir mais.
12: Já o Evandro dos Santos, de Francisco Beltrão, no Paraná, levou para a disputa um yakisoba vegano, receita

0: receita de tradição e sabor.
1: Na composição dele, macarrão, os legumes, que os alunos não tinham tanta saída com os legumes e verdura. Então, veio essa inspiração, vamos fazer alguma coisa com nossos legumes, com a nossa agricultura familiar, que geralmente está com produtos orgânicos.
0: As receitas estão entre as vencedoras da terceira edição do concurso Melhores Receitas da Alimentação Escolar, realizado nesta terça-feira em Brasília. A iniciativa do Fundo Nacional de Desenvolvimento da Educação, o FNDE, valoriza o trabalho das merendeiras que todos os dias ajudam a levar uma alimentação saudável, equilibrada e de qualidade aos estudantes da rede pública. Fernanda Pacobaíba, presidente do FNDE, lembra que o Programa Nacional de Alimentação Escolar repassa anualmente cerca de 6 bilhões de reais para garantir mais de 50 milhões de refeições diárias. Em 2023, após anos sem reajuste, o FNDE elevou os valores para a compra de merenda. Também subiu de 30% para 45% a obrigatoriedade para a compra direta de alimentos da agricultura familiar e restringiu ultraprocessados nas escolas.
2: Cerca de 3 bilhões de reais do orçamento total do programa vão ser destinados à agricultura familiar. Mais oportunidades para pequenos produtores, mais alimentos frescos nas escolas e mais desenvolvimento nos municípios.
0: Com foco em alimentos mais saudáveis, o Programa Nacional de Alimentação Escolar quer mostrar com o prêmio que o principal ingrediente está todos os dias no prato servido aos estudantes. O carinho de quem sabe que alimentar também uma forma de educar, um exemplo para os profissionais que fazem toda a diferença na vida das crianças, disse a primeira-dama Janja Lula da Silva, embaixadora da Aliança Global contra a Fome e a Pobreza.
3: São pessoas que conhecem os estudantes, as estudantes, que acolhem com um sorriso, que oferecem afeto e oferecem também uma refeição saudável e ajudam a construir um ambiente escolar mais humano e acolhedor.
0: Além do reconhecimento, cada merendeira vencedora recebe um prêmio de R$5 mil. As escolas representadas pelas receitas também recebem R$8 mil para investir em equipamentos e melhorar a estrutura das cozinhas escolares. Reportagem Pablo Mundim.
4: O governo do Brasil anunciou hoje um pacote integrado de ações voltadas para a população em situação de rua durante a programação da Semana Nacional de Políticas sobre Drogas.
5: A iniciativa interministerial prevê recursos para a qualificação de cozinhas solidárias, ampliação do atendimento em saúde e inclusão social de pessoas em contexto de vulnerabilidade.
4: Durante o evento, a ministra dos Direitos Humanos e da Cidadania, Janine Mello, reforçou que o país precisa avançar nas ações integradas de assistência para garantir direitos à população de rua.
6: A agenda de população em situação de rua, ela não é a agenda de um ministério só. O que importa é que a gente tenha um governo federal todo unido em prol e em defesa da proteção dos direitos da população em situação de rua. Não é um espaço de disputa, é um espaço de construção, é um espaço de avanço.
5: O Ministério da Justiça e Segurança Pública anunciou o maior esforço orçamentário da história para ações voltadas à população de rua.
4: Os repasses vão ser destinados à criação de novos Centros de Acesso a Direitos e Inclusão Social, os CAIS, executados em parceria com a sociedade civil e universidades.
5: O secretário executivo do Ministério da Justiça, Ademar Borges, detalhou a distribuição dos recursos.
7: Nós aplicamos 46 milhões para 263 centros POP, 27 milhões na implantação de 30 unidades CAIS. Nós também fizemos um investimento para a formação de mais de 5 mil profissionais de segurança pública, para que esses profissionais tenham acesso a uma cultura orientada pela proteção de direitos humanos, além de mais 70 milhões de investimento junto com o Ministério de Direitos Humanos para o programa Cidadania POP.
4: Já na área da saúde, vão ser investidos 120 milhões de reais anuais para as equipes do consultório na rua, o que deve garantir atendimento em todas as unidades da federação.
5: O pacote também engloba o Ministério do Trabalho e Emprego e o Ministério do Desenvolvimento e Assistência Social, com a implantação de novas cozinhas solidárias e a formação profissional.
4: Atenção contribuinte, a Receita Federal abriu hoje as consultas para o segundo lote de restituição do Imposto de Renda 2026.
5: Trata-se do maior lote de restituição da história do país. Ao todo, o governo federal vai injetar 11 bilhões de reais na economia.
4: O valor vai beneficiar mais de 9 milhões e 500 mil contribuintes em todo o Brasil.
5: Desse total, cerca de 8 milhões e 900 mil pessoas utilizaram a declaração pré-preenchida ou optaram por receber via Pix.
4: A restituição será paga na próxima terça-feira, dia 30 de junho.
5: Para consultar o segundo lote, basta acessar gov.br/

0: Receita Federal ou utilizar o aplicativo do Imposto de Renda no seu celular.
1: Projetos culturais, de esporte, muitas das políticas públicas são patrocinadas por empresas estatais do governo do Brasil.
0: Esse contrato ou esses contratos são acompanhados de perto pela Secretaria de Comunicação Social da Presidência da República.
1: E para isso, a SECOM conta com uma plataforma que permite checar a implementação dos projetos patrocinados em todo o país.
2: É com o patrocínio que muitos projetos conseguem sair do papel. E quando esse patrocínio parte de empresas de órgãos públicos, regras devem ser seguidas para garantir, por exemplo, a transparência do processo. O acompanhamento da gestão desses recursos é feito pela Secretaria de Comunicação Social da Presidência da República, a SECOM, que agora ganhou uma plataforma mais moderna. Como explica Ana Luísa Fraga, diretora de patrocínios da SECOM.
3: O patrocínio hoje agrega muito à política pública. Então a gente está fazendo essa caminhada de melhorar a nossa ferramenta e transformar o patrocínio como política pública, agregando os dados que as estatais nos prestam de informação com relação ao que elas vão fazer.
2: 50 empresas parcial ou completamente controladas pelo governo federal ofertam patrocínios no país. Só em 2025, foram mais de 2.400 ações de patrocínio feitas por estatais. A secretária de Publicidade e Patrocínio da SECOM, Samantha Marchiori, afirma que a expectativa é que a nova ferramenta ajude a identificar onde os investimentos estão chegando e quais resultados estão sendo alcançados.
4: A gente avalia muito isso, se aquele projeto ele faz sentido para aquela região que está recebendo, seja um projeto de esporte, seja um projeto de cultura, e claro, se ele está dentro das condicionantes, né, que a própria governança dos órgãos passa.
2: A ferramenta incorpora recursos de monitoramento, avaliação de resultados e inteligência de dados para tornar a gestão mais transparente e eficiente, permitindo acompanhar em tempo real os impactos sociais, econômicos, culturais, esportivos, ambientais e territoriais dos investimentos. Reportagem Luana Karen.
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0: Mais de R$1 bilhão investidos na retomada econômica de comunidades rurais na Bacia do Rio Doce.
1: A ação vai beneficiar comunidades rurais de 49 municípios de Minas Gerais e Espírito Santo, atingidos pelo rompimento da barragem do Fundão.
0: O recurso é destinado ao fortalecimento da agricultura familiar, ao incentivo à produção de alimentos saudáveis e à regularização gratuita de propriedades rurais.
1: De acordo com o Ministério do Desenvolvimento Agrário e Agricultura Familiar, o foco também é em recuperar o solo da região e abrir novos mercados para os produtores locais.
0: O governo federal já havia repassado mais de R$400 milhões para a retomada das produções rurais.
1: E essas foram as notícias do governo do Brasil.
0: Uma realização da Secretaria de Comunicação Social da Presidência da República.
1: Em produção da empresa Brasil de Comunicação.
0: Fique agora com as notícias do Poder Judiciário e do Congresso Nacional. Boa noite.
1: Boa noite para você e até amanhã.
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7: STJ aprova regras para que juízes decidam sobre participação de crianças e adolescentes em conteúdos digitais.
8: TSE determina a remoção de publicações que associavam político e partido a organizações criminosas.
7: TST divulga levantamento sobre risco de endividamento por motoristas por aplicativo.
8: Boa noite, eu sou Marcela Luiza.
7: Eu sou Walter Lima.
8: Conselho Nacional de Justiça aprova regras para a atuação de crianças e adolescentes na produção de conteúdo para plataformas digitais.
7: A medida é uma consequência da entrada em vigor do chamado Estatuto da Criança e do Adolescente Digital em março deste ano. Marta Ferreira.
9: A norma estabeleceu que crianças e adolescentes precisam de autorização judicial em casos de exposição nas redes sociais, tanto em perfil próprio quanto em canais de adultos e

0: Quais são os procedimentos a serem adotados pelos magistrados? Entre os pontos a serem analisados estão o grau de exposição, a carga horária semanal e a remuneração. A resolução define prazos para a validade dessas autorizações. Os alvarás terão duração máxima de 12 meses para crianças e de 18 meses para adolescentes, podendo ser alterados a qualquer momento por decisão judicial.
1: TSE determina a remoção de publicação que associa Flávio Bolsonaro a facções criminosas.
2: Em outra decisão, o tribunal já havia determinado remoção de publicação que associava o PT a organizações criminosas. Mariana Fabre.
3: A ministra Estela Aranha, do Tribunal Superior Eleitoral, determinou a remoção de vídeo e imagens veiculados por diversos perfis em redes sociais que associam o pré-candidato à presidência Flávio Bolsonaro à operação da Polícia Federal denominada Unha e Carne. Para a relatora, o conteúdo extrapola os limites da crítica política admissível e constrói uma narrativa sem indicação de dado concreto, investigação formal ou imputação jurídica. Em outra decisão liminar concedida pelo vice-presidente do TSE, ministro André Mendonça, foi determinada a remoção de vídeo publicado nas redes sociais que associava o Partido dos Trabalhadores ao financiamento de campanhas eleitorais por organizações criminosas. O ministro entendeu que a publicação extrapola os limites da crítica política ao atribuir suspeita ao partido sem demonstração mínima de veracidade. Em ambos os casos, as decisões liminares determinaram a remoção das publicações em até 24 horas, sob pena de multa diária. O plenário do TSE ainda vai analisar os casos.
1: Levantamento do Tribunal Superior do Trabalho aponta que motoristas por aplicativo têm risco maior de se endividarem.
2: O que influencia isso são os custos e riscos com a atividade, além das condições de trabalho. Rocine Gomes.
4: O levantamento concluiu que o motorista tem um custo mensal que gira em torno de R$ 5.600. Para superar esse valor e ter lucro, é preciso trabalhar por, no mínimo, 8 horas diárias durante 22 dias sob uma condição instável de trabalho. Como o modelo não garante previsão, folga remunerada nem assistência médica, as chances de endividamento aumentam. Segundo o estudo, é possível pegar dinheiro emprestado direto com as plataformas de transporte. E para pagar, os valores são descontados do pagamento recebido pelas corridas.
1: Pessoa relativamente incapaz pode ser sócia em holding familiar, que é um tipo de empresa criada para administrar o patrimônio de uma família, facilitando a gestão e o planejamento sucessório.
2: Essa decisão é do STJ. Fátima Uchoa.
5: Uma mulher curadora do esposo relativamente incapaz ajuizou ação para criar uma sociedade limitada do tipo holding familiar, tendo como sócios ela e o marido, casados em comunhão parcial de bens, cada um titular de 50% das cotas. As instâncias ordinárias julgaram a ação improcedente. No STJ, a terceira turma deu provimento ao recurso especial da mulher. Para a relatora ministra Nancy Andrighi, o incapaz não pode ser impedido de participar de sociedade, pois há previsão expressa no Código Civil, que admite isso em contratos sociais.
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1: Uma boa noite.
2: E até amanhã.
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8: Eu sou Paula Groba.
9: Eu sou Humberto Pinheiro.
8: E estes são os destaques de hoje do Jornal do Senado, que começa agora.
9: Congresso vai analisar socorro de 8 bilhões para companhias aéreas.
8: Cota do Senado para vítimas de violência doméstica completa 10 anos e inspira lei federal.
9: Projetos e análise no Senado podem fortalecer combate ao crime organizado.
10: Boa noite.
11: Boa noite.
10: O Congresso vai analisar uma medida provisória que pretende evitar cortes de voos e o fechamento de rotas aéreas no país.
11: O texto prevê um aporte de 8 bilhões de

0: R$ 100 para as empresas do setor afetadas pela alta do preço do querosene de aviação. Mais informações com a repórter Marcela Cunha.
1: Segundo o governo, o objetivo é amenizar os impactos da guerra no Oriente Médio sobre o setor, principalmente por causa da alta do querosene de aviação. As companhias aéreas alegam que tiveram uma elevação rápida dos custos, provocada pelo aumento de 70% no preço do combustível. O socorro financeiro busca dar fôlego às empresas para evitar cortes de voo e a descontinuidade de rotas, mas não significa redução automática no preço das passagens. Para o senador Marcos Rogério, do PL de Rondônia, a baixa concorrência no setor aéreo aumenta o risco de prejuízo aos passageiros.
2: Nós estamos vivendo no Brasil hoje quase que um monopólio do sistema de aviação nacional. Nós temos três companhias que se comunicam, que interagem e que têm parcerias, inclusive, econômicas, e há, inclusive, movimentos de fusão que torna esse ambiente ainda mais monopolizado.
1: Os créditos extraordinários não entram no cálculo da meta fiscal, mas aumentam o endividamento público. As empresas que acessarem a linha de crédito terão que devolver os recursos com juros. Segundo regulamentação do Conselho Monetário Nacional, a taxa será de 4% ao ano, com prazo de pagamento de até 5 anos. A medida provisória já está em vigor, mas ainda precisa ser aprovada pelo Congresso Nacional. O texto foi encaminhado à Comissão Mista de Orçamento e, se aprovado, ainda precisa passar pelos plenários da Câmara dos Deputados e do Senado. O prazo de deliberação vai até 31 de agosto.
3: E o presidente do Senado, Davi Alcolumbre, prorrogou por mais 60 dias a validade de 6 medidas provisórias. Entre elas está a que criou o novo Desenrola Brasil, programa do governo federal voltado à renegociação de dívidas. Pelo texto, pessoas com renda mensal de até R$ 8.105 podem refinanciar dívidas de até R$ 15.000 por banco. A proposta também traz regras específicas para beneficiar pequenas e microempresas, além de contemplar estudantes com débitos do FIES, o Fundo de Financiamento Estudantil.
0: As outras medidas prorrogadas são propostas que destinam recursos para a renovação da frota de caminhões, ônibus e micro-ônibus, ampliam as garantias de acesso ao crédito, reforçam o Fundo de Garantia à Exportação, subsidiam a importação de gás de cozinha para conter a alta dos preços e liberam R$ 305 milhões para ações emergenciais de proteção e defesa civil em diferentes regiões do país. A prorrogação garante que as regras continuem em vigor enquanto os textos são analisados por deputados e senadores. As medidas provisórias entram imediatamente em vigor, mas precisam ser analisadas pelo Congresso Nacional antes de perder a vigência.
3: Pichações e atos de vandalismo que danificam prédios, monumentos e outros bens públicos ou privados poderão receber punições mais severas.
0: Um projeto apresentado no Senado propõe o aumento das penas para esses crimes, com o objetivo de reforçar a proteção do patrimônio em todo o país. O repórter Pedro Pincer tem mais informações.
4: A atual legislação prevê detenção de 3 meses a 1 ano e multa para pichação. Pelo projeto, ficaria entre 2 a 5 anos, além da multa. Se o ato afetar monumento ou edificação tombada, a pena atual de 6 meses a 1 ano iria para 3 a 6 anos, mantendo a multa. Para o autor do projeto, senador Hermes Klan, do PL de Santa Catarina, a legislação praticada não tem sido suficiente para enfrentar um problema que afeta cidades de todo o país e gera custos significativos para a população.
5: O que está em discussão é o modelo de cidade que queremos deixar para as nossas próximas gerações. Queremos cidades limpas ou cidades degradadas. Queremos patrimônio preservado ou patrimônio vandalizado? Eu não tenho dúvida da resposta e acredito que a imensa maioria dos brasileiros também não.
4: Pelo projeto, quem financiar ou promover a pichação também passará a ser punido com prisão de 3 a 6 anos e multa. A proposta ainda prevê que os autores sejam obrigados a reparar os prejuízos causados.
3: E o Senado poderá retomar a análise de propostas voltadas ao combate ao crime organizado e a sua influência sobre agentes e estruturas do poder público.
0: São projetos que integravam o relatório final da CPI do crime organizado. A reportagem é de Alexandre Campos.
6: Uma das propostas do senador Alessandro Vieira, do MDB de Sergipe, prevê o monitoramento contínuo e aprofundado de relações econômico-financeiras de pessoas expostas politicamente, com o objetivo de combater a corrupção, a lavagem de dinheiro e outros ilícitos econômicos. Serão submetidos a esse regime

0: Detentores de mandatos eletivos nos poderes executivo e legislativo da União, ministros de Estado, integrantes de tribunais superiores, presidentes de partidos políticos, entre outras autoridades estaduais e municipais. O senador ainda propôs sindicâncias patrimoniais aleatórias de agentes públicos para detectar enriquecimento ilícito ou prevenir a prática de crimes.
1: São projetos importantes para que a gente possa avançar no combate ao crime organizado.

0: Parlamentares de inquérito, o senador defende o prazo de 5 dias para que as autoridades policiais e judiciárias atendam à requisição do colegiado de compartilhamento de provas.
1: O Senado vai analisar um projeto aprovado pela Câmara que garante atestado ao trabalhador que precisa acompanhar filho doente. A proposta vale para responsáveis por crianças menores de 12 anos e prevê licença de até 14 dias quando não houver outra forma de conciliar o trabalho com o cuidado.
2: No Senado, um projeto semelhante já está em análise na Comissão de Assuntos Sociais. Repórter Henrique Nascimento.
3: O projeto aprovado na Câmara prevê que o atestado informe o período de repouso da criança e a necessidade de acompanhamento direto. Sempre que possível, o trabalho poderá ser cumprido por teletrabalho, compensação de jornada ou outra forma prevista em lei ou acordo coletivo, como explica a advogada trabalhista Elaine Ruman.
4: O projeto prevê emissão de atestado para acompanhante, ausência justificada no trabalho, proteção ao vínculo empregatício, mais segurança jurídica para as famílias, respeito ao direito da criança de receber cuidados.
3: No Senado, já está em discussão uma proposta semelhante do senador veneziano Vital do Rego, do MDB da Paraíba. O texto permite o abono de faltas de pais e mães que acompanham filhos com patologias graves ou hospitalizados. Quando a proposta passou pela Comissão de Direitos Humanos, o senador Flávio Arns, do PSB do Paraná, defendeu a medida.
5: Não é razoável esperar que o trabalhador continue a trabalhar normalmente caso tenha algum ente querido gravemente enfermo ou hospitalizado. Tal expectativa chega a ser desumana.
3: O projeto está agora na Comissão de Assuntos Sociais.
1: E o Senado celebra 10 anos de uma iniciativa que ajuda mulheres vítimas de violência doméstica a reconstruírem suas vidas por meio do trabalho.
2: Nos contratos de terceirizadas do Senado, 2% das vagas são reservadas para essas trabalhadoras. Repórter Patrícia Oliveira.
6: Desde 2016, contratos terceirizados com 50 ou mais vagas no Senado reservam 2% dos postos para mulheres em situação de vulnerabilidade causada por violência familiar. A seleção das candidatas é feita em parceria com a Secretaria da Mulher do Distrito Federal, que identifica e encaminha mulheres aptas a ocupar essas vagas. Atualmente, 44 trabalhadoras do Senado foram contratadas por meio da cota. A terceirizada Jaqueline Couto Alves é uma delas.
7: Eu passei até uma independência financeira e me livrei do ciclo de violência doméstica. É a libertação da mulher. E além de ser acolhida, tem a questão da proteção aqui dentro. E esse projeto que o Senado criou foi uma coisa maravilhosa.
6: Em 2023, a iniciativa do Senado inspirou a legislação federal, que passou a prever a reserva de 8% das vagas em contratos da administração pública para mulheres vítimas de violência doméstica.
2: Edição de Paula Groba e trabalhos técnicos de João Lira, o Jornal do Senado fica por aqui. Acompanhe agora as notícias da Câmara dos Deputados. Boa noite.
1: Boa noite e até amanhã.
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9: Câmara aprova incentivo à participação dos jovens em serviço voluntário.
10: Prevenção obrigatória da trombose em hospitais vai à sanção presidencial.
9: Deputados aprovam exigência de qualidade para registro de medicamento.
10: Boa noite. Câmara aprova regras mais rígidas para registro de medicamentos. A repórter Sofia Peçanha tem mais detalhes sobre a proposta, que já foi aprovada também no Senado e segue para a sanção presidencial.
11: A Comissão de Constituição e Justiça da Câmara dos Deputados aprovou o projeto que altera regras para o registro de medicamentos no país. O texto já foi aprovado pelo Senado e altera a Lei de Vigilância Sanitária sobre Produtos Farmacêuticos. A proposta altera a legislação para exigir que todo medicamento e insumo farmacêutico, nacional ou importado, comprove que foi produzido seguindo as regras das boas práticas de fabricação, que são um conjunto de normas que garantem padrões de qualidade, segurança e controle na produção de medicamentos, e são fiscalizadas pela Anvisa, a Agência Nacional de Vigilância Sanitária. Atualmente, no caso de medicamentos importados, prioriza-se principalmente a comprovação de que o medicamento já é registrado no país de origem. Com a mudança, o foco passa a ser a qualidade do processo de fabricação, tanto para produtos nacionais quanto estrangeiros. A relatora na

0: Comissão de Constituição e Justiça, a deputada Laura Carneiro, do PSD do Rio de Janeiro, destacou que a medida reforça a segurança dos pacientes.
1: Seja esse produto nacional ou estrangeiro, para uso da população, ele tenha um certificado de boas práticas, o que é ótimo, porque a gente está tratando de medicamentos, portanto, a gente está tratando de saúde, a gente está tratando de vida.
0: Segundo o parecer aprovado na Comissão de Saúde, a regra atual pode dificultar a entrada de novos medicamentos no mercado brasileiro, especialmente quando a produção ocorre em parceria com empresas no exterior. O relator na comissão, o deputado Júnior Mano, do PSB do Ceará, apesar de recomendar a aprovação da proposta, alertou para esse risco em seu parecer. Lido pela deputada Adriana Ventura, do Novo de São Paulo.
2: Aliás, essa é uma barreira que pode impedir que produtos regulares e de efeito comprovado circulem no mercado nacional, prejudicando pacientes e a própria cadeia de comercialização.
0: O projeto pretende fortalecer o sistema de vigilância sanitária no Brasil, coordenado pela Anvisa, e busca garantir a qualidade dos medicamentos sem criar barreiras desnecessárias para o setor. Da Rádio Câmara de Brasília, Sofia Peçanha.
3: Saúde. Deputados aprovaram a prevenção obrigatória à trombose em hospitais com internação. Depois de aprovado pelo Senado e pela Câmara, o texto aguarda sanção presidencial, como informa a repórter Daniele Lessa.
4: A Comissão de Constituição e Justiça da Câmara dos Deputados aprovou o projeto que torna obrigatória a adoção de medidas de prevenção ao tromboembolismo venoso em hospitais públicos e privados e em unidades de saúde com internação. Pelo projeto, hospitais deverão manter uma estrutura voltada à prevenção da doença. O tromboembolismo venoso acontece quando um coágulo se forma nas veias e se desloca, fazendo obstruções que podem causar a morte. O relator da proposta, deputado Hildo Rocha, do MDB do Maranhão, recomendou a aprovação do projeto com uma mudança de redação. Em vez de estabelecer a criação de uma comissão, como no texto aprovado pelo Senado, o projeto passa a usar o termo estrutura para dar mais flexibilidade às unidades de saúde. Segundo o relator, a proposta pode ajudar a reduzir complicações durante internações hospitalares, especialmente em tratamentos mais complexos.
5: Formar o protocolo para evitar esse tipo de doença, que é uma consequência de um tratamento. Todo tratamento que é feito nos grandes hospitais do Brasil, de combate ao câncer, ele já tem. Os nossos hospitais públicos não existe.
4: O projeto que obriga hospitais a adotarem medidas de prevenção ao tromboembolismo venoso já foi aprovado pelo Senado e Câmara. Da Rádio Câmara de Brasília, Daniele Lessa.
3: Direitos Humanos.
6: A Câmara dos Deputados aprovou uma proposta que incentiva a participação de jovens em serviço voluntário. A repórter Paula Bittar acompanhou a votação.
7: Uma proposta aprovada pela Câmara busca incentivar a participação de jovens em serviço voluntário voltado ao amparo de idosos, pessoas com deficiência e crianças. De acordo com o texto aprovado, os programas de amparo voltados para crianças e adolescentes, para moradores de rua, para idosos e pessoas com deficiência poderão contar com serviço voluntário de jovens entre 15 e 29 anos. Os jovens que precisarem terão acesso a um serviço de acolhimento durante o voluntariado, conforme regulamentação futura, mas a participação em serviço voluntário não pode ser colocada como condição para esse acolhimento. A relatora na Comissão de Constituição e Justiça, deputada Laura Carneiro, do PSD do Rio de Janeiro, comentou a importância da proposta.
1: É uma tentativa de unir jovens com pessoas idosas e com pessoas com deficiência. Então, esse jovem, né, que está no serviço voluntário, vai ser habilitado para trabalhar nos abrigos, enfim, nas áreas de recebimento, que são de acolhimento, tanto de pessoas com deficiência como de idosos.
7: O projeto, que busca incentivar a participação de jovens em serviço voluntário voltado ao amparo de idosos, pessoas com deficiência e crianças, vai ser analisado agora pelo Senado. Da Rádio Câmara de Brasília, Paula Bittar.
3: Educação.
8: Avança na Câmara projeto que garante o uso gratuito de espaços das universidades por estudantes e funcionários. A repórter Júlia Lopes tem mais informações sobre a proposta.
9: A Comissão de Educação da Câmara dos Deputados aprovou o projeto de origem do Senado que autoriza universidades federais a cederem espaços de forma gratuita para associações de estudantes, professores e servidores. Atualmente, a legislação proíbe instituições federais de ensino de doar ou ceder imóveis gratuitamente, independente da finalidade.

0: Verdade. A proposta altera essa regra ao reconhecer que essas entidades fazem parte da própria comunidade universitária e contribuem para a missão acadêmica, o debate interno e o desenvolvimento institucional. A relatora do projeto, deputada Dandara, do PT de Minas Gerais, explica que hoje esses grupos precisam pagar taxas para utilizar os espaços das universidades, mesmo quando se reúnem para atividades internas. Segundo ela, o projeto vem justamente para garantir esse uso sem custos.
1: A de garantir a cessão de espaços da universidade à sua comunidade acadêmica, ou seja, professores, estudantes, técnicos, sem ter que cobrar uma contrapartida de volta. Porque, infelizmente, alguns regramentos exigiam pagamento de taxas. Então, você imagina os estudantes tendo que fazer uma reunião do conselho, do curso, a convocar uma assembleia com todo o custo e ter que pagar para usar aquele espaço que é da universidade.
0: A deputada também destacou que a Constituição Federal assegura a autonomia universitária. Por isso, algumas universidades já resolveram essa questão internamente, por meio de decisões dos conselhos superiores, enquanto outras ainda enfrentam dificuldades para avançar nesse tema. O texto, que trata da disponibilização gratuita dos espaços das universidades para suas entidades, já foi aprovado pelo Senado e segue agora para análise na Comissão de Constituição e Justiça da Câmara. Da Rádio Câmara de Brasília, Júlia Lopes.
2: Votação.
3: Deputados podem votar proposta que exclui construção e reforma de escolas do limite legal de gastos orçamentários. O repórter Antônio Vital tem as informações.
4: Ganhou o regime de urgência e pode ser votado a qualquer momento no plenário da Câmara, projeto que tira dos limites de gastos do arcabouço fiscal os recursos destinados ao programa do MEC responsável pela construção e reformas de escolas de educação básica. O projeto apresentado pela comissão especial que analisou o Plano Nacional de Educação exclui esses gastos dos cálculos do resultado final, que é a diferença entre as despesas e as receitas do setor público. De acordo com a deputada Tabata Amaral, do PSB de São Paulo, que presidiu a comissão especial e assina o projeto, os recursos do Programa Nacional de Infraestrutura Escolar virão dos royalties de petróleo e gás. A justificativa apresentada para excluir esse total dos limites do arcabouço fiscal decorre da necessidade de ampliar os investimentos nas escolas. Para a presidente da comissão especial, isso vai ajudar a alcançar as metas previstas no Plano Nacional de Educação para os próximos 10 anos. Com regime de urgência, o projeto pode ser votado diretamente no plenário da Câmara, sem passar pela análise das comissões permanentes da Casa. A urgência foi aprovada de maneira simbólica, mas foi criticada por deputados da oposição. Para o deputado Bibo Nunes, do PL do Rio Grande do Sul, a proposta desrespeita os limites dos gastos públicos.
5: O PL orienta não, porque existe aí um aumento velado, indireto, para estourar o teto de gastos públicos. E nós somos contra estourar o teto de gastos públicos. Precisamos colocar ordem, disciplina e respeito aos gastos públicos.
4: Já o relator do projeto, o deputado Moses Rodrigues, do União do Ceará, disse que a exclusão dos gastos do arcabouço vai permitir investimentos de 280 bilhões de reais nas instalações físicas das escolas da educação básica. Segundo ele, 15% do total serão investidos na melhoria das universidades e institutos federais.
6: Nós estamos garantindo 280 bilhões de reais para a educação brasileira nos próximos 10 anos, para que nós possamos garantir que todas as metas do Plano Nacional sejam atingidas. Nós encontramos esse recurso dentro dos recursos extraordinários do pré-sal, e aí todo o excedente do pré-sal nos próximos 10 anos, ele seria colocado fora do arcabouço fiscal, viriam a atender toda a demanda de infraestrutura escolar no Brasil.
4: Ainda não há data para a votação no plenário da Câmara do projeto que tira dos limites de gastos do arcabouço fiscal os recursos destinados à construção e reformas de escolas públicas. Da Rádio Câmara de Brasília, Antônio Vital.
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1: Transportes.
2: Os deputados analisam proposta que pode aumentar a punição contra a perturbação do sossego com níveis de ruído de caixas de som, carros e motos. O repórter José Carlos Oliveira tem as informações.
3: O deputado Hugo Leal, do PSD do Rio de Janeiro, apresentou projeto de lei para agravar as sanções contra quem perturba o sossego alheio por meio de barulhos estridentes, como o uso de caixas de som com volume elevado ou a descarga aberta de carros e motos. A proposta altera a Lei de Contravenções Penais e o Código de Trânsito Brasileiro. Hugo Leal apelidou o texto de Lei do Sossego.
4: Estamos ampliando essa punição, inclusive saindo a multa de R$ 1.000 até R$ 500.000, para aqueles casos, por exemplo, eventos não autorizados. No CTB, para som, também carros com som, e para descargas, aqueles aí, as famosas motocicletas que tiram o miolo e fica aquele barulho ensurdecedor. Então nós estamos também ampliando a multa, a suspensão da carteira, né, da carteira de habilitação.
3: Segundo Hugo Leal, dados da Organização Mundial de Saúde mostram que níveis de ruído acima de 50 decibéis podem causar efeitos físicos, como dores de cabeça e irritabilidade, e também emocionais, como ansiedade e depressão. A intenção da proposta de lei do sossego é prevenir esses danos à população.
4: Na realidade, tem a ver com perturbação do sossego lato sensu, ou seja, no seu sentido mais amplo, né? Que não há uma coisa que mais incomode e que mais afeta a saúde mental das pessoas é você estar no seu descanso ou estar no seu trabalho e ter um som alto, ter um veículo ou uma motocicleta, né? Quem nunca foi cortado dentro da sua fala, dentro da sua casa, com um barulho, aquele barulho estridente? Então, nós propusemos aqui um PL do sossego, ou seja, da perturbação do sossego.
3: A proposta ainda está em fase inicial de análise da Câmara e vai passar pelas comissões de Viação e Transporte, de Constituição e Justiça, antes da votação final no plenário. Da Rádio Câmara de Brasília, José Carlos Oliveira.
1: Agricultura.
5: Avança na Câmara projeto que proíbe conversão de leite em pó importado para a forma líquida pela indústria de alimentos. A repórter Maria Neves explica por que a medida foi proposta.
6: A Comissão de Agricultura da Câmara dos Deputados aprovou o projeto que proíbe a conversão de leite em pó e outros derivados importados para a forma líquida para uso em indústrias, laticínios ou qualquer outra empresa alimentícia. Atualmente, segundo o autor, deputado Zé Silva, do União de Minas Gerais, a indústria alimentícia utiliza leite em pó reconvertido na elaboração de produtos como queijo, iogurtes, leite condensado e creme de leite. Como o leite em pó importado é mais barato, de acordo com o parlamentar, essa prática traz prejuízos para os produtores nacionais. Segundo Zé Silva, os pecuaristas brasileiros estão vendendo o leite a um preço menor que o custo de produção. Produzir um litro de leite, de acordo com ele, custa R$ 2,00 e o produto estaria sendo vendido a R$ 1,50.
7: Ao proibir o consumo e a reconstituição de leite, seus derivados, soro, por exemplo, em pó, de origem importada, nós vamos forçar os laticínios, forçar as indústrias a comprar o leite brasileiro. Esse leite brasileiro, ele tem melhor qualidade e vai garantir também ao consumidor um produto de melhor qualidade e também de preço mais baixo. O consumidor brasileiro, ele tem o Brasil entre os 5 maiores produtores de leite do mundo. O mundo inteiro protege os seus produtores e nós precisamos fazer essa mobilização no Brasil. Afinal de contas, é 1.100.000 produtores, 5 milhões de pessoas que estão trabalhando.
6: Zé Silva explica que no ano passado o Paraná adotou uma lei semelhante, que proíbe a conversão para a forma líquida do leite em pó importado para uso em industrial. De acordo com o relator do texto, deputado Welter, do PT do Paraná, a medida já apresenta resultados. Segundo afirma, desde a entrada em vigor da lei, houve uma redução de cerca de 50% das importações de leite em pó no estado. Além disso, Welter afirma que ocorreu uma

0: Erupção na trajetória de queda do preço do leite e os preços do produto já começaram a se recuperar no mercado. O projeto que proíbe a conversão de leite em pó importado para a forma líquida pela indústria de alimentos ainda será votado pela Comissão de Constituição e Justiça. Da Rádio Câmara de Brasília, Maria Neves.
1: Relações Exteriores.
2: Plenário da Câmara ratifica acordo internacional sobre compra, venda e manutenção de aeronaves civis e seus componentes. A repórter Daniele Lessa acompanhou a votação e tem os detalhes.
3: A Câmara dos Deputados aprovou o projeto para ratificar a adesão do Brasil a acordo internacional da Organização Mundial do Comércio sobre o comércio de aeronaves civis. O projeto foi enviado ao Congresso pelo Poder Executivo, que defendeu a adesão ao acordo como algo positivo para atrair investimentos na indústria nacional de aviação civil. Com a aprovação, o Brasil passa a integrar um conjunto de regras internacionais que tratam da compra, venda e circulação de aeronaves civis e seus componentes, incluindo serviços de manutenção e reparo. Esse acordo está em vigor desde 1980 e conta hoje com 33 membros, incluindo Estados Unidos, União Europeia e Japão. Entre os principais pontos, o acordo prevê a eliminação de tarifas de importação para aeronaves civis e diversos itens do setor, como turbinas, simuladores de voo e equipamentos de bordo. Também estabelece diretrizes para reduzir barreiras comerciais e garantir condições mais previsíveis para o mercado. Relator da proposta na Comissão de Viação e Transportes, o deputado Júlio Lopes, do PP do Rio de Janeiro, disse que o acordo aumenta a segurança jurídica e insere o Brasil de forma mais ativa nas decisões globais sobre aviação civil. Ele destacou também os efeitos positivos no setor aéreo.
4: Para o setor de transporte, os efeitos são diretos. Redução de custos operacionais para as companhias aéreas, facilitação do acesso a insumos e tecnologias, estímulo à modernização e à expansão da frota nacional, com impactos positivos na conectividade e na qualidade dos serviços prestados à população.
3: Na balança comercial brasileira, o comércio de produtos cobertos pelo acordo movimenta cerca de 41 bilhões de dólares por ano. Os principais parceiros do Brasil nesse setor são Estados Unidos, China, Alemanha e Argentina. O país importa a maior parte dos equipamentos, mas também tem presença importante na exportação de aeronaves de médio porte, principalmente por causa da Embraer. O projeto que aprova o Acordo Internacional da Organização Mundial do Comércio sobre o comércio de aeronaves civis seguiu para análise no Senado. Da Rádio Câmara de Brasília, Daniele Lessa.
5: Termina agora o Jornal Câmara dos Deputados, produzido pela Rádio Câmara, com trabalhos técnicos de Alan de Souza e apresentação de Val Monteiro e Márcio Aquilissardi. Uma boa noite para você.
2: A Voz do Brasil volta amanhã. Boa noite.
1: 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Boa noite.

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0: Nossa Senhora.
1: Bom dia, meu amigo, bom dia, meu irmão, bom dia, família, bom dia, nossas comunidades, famílias, bom dia, as comunidades que têm como padroeiro, patrono, São João Batista. Nossa diocese de Caratinga tem como padroeiro São João Batista. Grande abraço, bênçãos de Deus, que Deus ilumine a vida dos doentes, enfermos, famílias enlutadas, dos idosos, que o Senhor fortaleça a vida e a missão dos doentes, dos que cuidam dos doentes e enfermos, dos que cuidam dos mais necessitados, dos mais vulneráveis da nossa comunidade, da nossa sociedade. Que Deus abençoe os aniversariantes. Parabéns aos que hoje completam mais um ano de vida, aos casais aniversariantes. Prezado ouvinte, querida família, ao celebrar a natividade de João Batista, celebramos

Vamos à misericórdia de Deus. São João Batista é o único santo cujo nascimento é celebrado com festa dessa natureza. Da maioria dos santos se celebra a morte, o martírio, isto é, a sua Páscoa. Celebrar o nascimento de João Batista significa celebrar a vida daquele, como diz o profeta Isaías na primeira leitura de hoje, foi escolhido desde o ventre materno para uma missão muito especial. A missão, ela é importante, missão de preparar a chegada do Senhor, preparar os seus caminhos. Assim sendo, a profecia de Isaías expõe o que João significou na história da salvação. Sua participação na missão de Jesus foi muito importante. Ele foi escolhido para preparar a chegada daquele que faria a diferença no mundo, o Messias. Deus chamou e preparou João Batista, fazendo de sua palavra uma espada afiada e da sua pessoa uma flecha aguçada, escondida na sua aljava. Mesmo sem ter ninguém na família com esse nome, o casal lhe deu o nome que significa ação de Deus na vida dos pobres e excluídos, dos marginalizados da história, simbolizados em Isabel e Zacarias. Deus é misericordioso. Deus é misericórdia. É esse o significado do nome de João. Que Deus continue derramando bênçãos abundantes na vida de todos que têm o nome de João. E nunca se esqueça dessa palavra: Deus é misericórdia. Reze comigo a oração deste dia. Ó Deus, que suscitaste São João Batista a fim de preparar para o Cristo um povo perfeito, concedei ao vosso povo a graça das alegrias espirituais e dirigi os corações de todos os fiéis pelo caminho da salvação e da paz. O nosso Senhor Jesus Cristo, vosso Filho, que é Deus e convosco vive e reina na unidade do Espírito Santo por todos os séculos dos séculos. Amém. Primeira música: Viva João Batista!

Prezado ouvinte, querida família, o evangelho deste dia 24 de junho, São Lucas capítulo 1, versículos de 57 ao 66 e o versículo 80. Completou-se o tempo da gravidez de Isabel e ela deu à luz um filho. Os vizinhos e parentes ouviram dizer como o Senhor tinha sido misericordioso para com Isabel e alegraram-se com ela. No oitavo dia, foram circuncidar o menino e queriam dar-lhe o nome de seu pai, Zacarias. A mãe, porém, disse: não, ele vai chamar-se João. Os outros disseram: não existe nenhum parente teu com esse nome. Então, fizeram sinais ao pai, perguntando como ele queria que o menino se chamasse. Zacarias pediu uma tabuinha e escreveu: João é o seu nome. E todos ficaram admirados. No mesmo instante, a boca de Zacarias se abriu, sua língua se soltou e ele começou a louvar a Deus. Todos os vizinhos ficaram com medo e a notícia espalhou-se por toda a região montanhosa da Judeia. E todos os que ouviam a notícia ficavam pensando: o que virá a ser este menino? De fato, a mão do Senhor estava com ele. E o menino crescia e se fortalecia em espírito. Ele vivia nos lugares desertos até o dia em que se apresentou publicamente a Israel. Palavra da salvação. Glória a vós, Senhor. Prezado ouvinte, querida família, no Evangelho de São Lucas, afirma que os vizinhos e parentes do casal, Isabel e Zacarias, ouviram dizer como o Senhor tinha sido misericordioso para com Isabel e alegraram-se com ela. Deus foi misericordioso, porque Isabel, pelo fato de não ter gerado filho até aquela idade, era de idade avançada, era discriminada e, consequentemente, marginalizada e excluída. Carregava o grande peso de não poder gerar filhos. Por essa razão, tiveram que ir morar na região montanhosa, lugar de dificuldades, porém de manifestação de Deus, a qual Maria se dirigiu apressadamente para auxiliar Isabel. Esse filho

Filho veio para transformar não apenas a vida de Isabel e Zacarias, mas a vida de muitos. Por isso, foi motivo de alegria. Até hoje, São João é celebrado com festa, com muita alegria, muito júbilo. É um dos santos juninos mais festejados. E sua festa é festa do povo, festa popular, manifestação de alegria dos pobres e excluídos. As festas de São João preservam essa característica de festa de gente humilde e se alegra pela misericórdia de Deus e o seu jeito simples, mesmo com todos os elementos folclóricos dessa festa. Ela não deixa de expressar a alegria de gente humilde como Isabel e Zacarias, seus vizinhos e parentes. Na zona rural, as festas de São João se mantêm fiéis às manifestações populares que o nascimento de João Batista suscitou. Pai nosso que estais nos céus, santificado seja o vosso nome. Venha a nós o vosso reino. Seja feita a vossa vontade, assim na terra como no céu. O pão nosso de cada dia nos dai hoje. Perdoai as nossas ofensas, assim como nós perdoamos quem nos tem ofendido, e não nos deixeis cair em tentação, mas livrai-nos do mal. Ave Maria, cheia de graça, o Senhor é convosco. Bendita sois vós entre as mulheres. Bendito é o fruto de vosso ventre, Jesus. Santa Maria, Mãe de Deus, rogai por nós, pecadores, agora é na hora de nossa morte. Amém. Prezado ouvinte, querida família, nossa programação paróquia de São Lourenço, às 18h10, nossa missa transmitida na Igreja Matriz do São Lourenço. Amanhã, quinta-feira, 18h10, Igreja Matriz do São Lourenço, missa transmitida. E às 19h30, missa na Comunidade Sagrada Família. E na sexta-feira, 18h10, missa transmitida na Igreja Matriz do São Lourenço. Última música, Senhor meu Deus, cantores católicos. Pela intercessão de São Lourenço, de São João Batista, de Nossa Senhora da Saúde, desça sobre você, sua família, nossos lares, a bênção de Deus Todo-Poderoso, Pai, Filho e Espírito Santo. Amém. Felicidades. Na sequência, teremos o Jornal Regional. E até amanhã, neste mesmo horário, em nova prece do amanhecer.

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2: 6:24. Muito bom dia, quarta-feira, dia 24 de junho. Está entrando no ar a edição 9014 do Jornal Regional. E você confere na edição de hoje. Comissões da Câmara de Manhuaçu debatem projetos e recebem direção do Hospital César Leite. Manhumirim abre inscrições para o 10º Concurso Municipal de Qualidade de Cafés. Abertas também as inscrições para o Concurso de Qualidade dos Cafés de Minas Gerais. Santana do Manhuaçu e Matipó registram resgate de 57 trabalhadores em colheita de café. Manhuaçu realiza segundo seminário da igualdade racial. E a gente destaca também família aponta, feminicídio e disputa por terras com possíveis motivações para assassinato de influenciadora em Mutum.
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2: Manhuaçu tem céu claro com poucas nuvens agora pela manhã, temperatura na casa de 12 graus. Detalhes a previsão com Rui Brandos Reis.
4: Olá, bom dia. O sol deverá predominar durante o dia nesta quarta-feira em todos os municípios da Zona da Mata. Temperatura máxima em Manhuaçu, Manhumirim, Alto Jequitibá, espera feliz em torno de 24 graus. Uma frente fria deverá deixar o tempo nublado, chuvoso nesta quarta-feira nas regiões sul, oeste e triângulo. Pancadas de chuvas à tarde estão sendo esperadas na região central. Capital mineira com sol entre nuvens, temperatura máxima em torno de 26 graus. Olha, o sistema frontal poderá causar chuva na zona da mata a partir do final de semana. Sábado, com muita nebulosidade, uma ligeira queda da temperatura em todos os municípios e com possibilidade de chuvas a qualquer hora do dia. Direto da Climatempo, Rui Brandos Reis.
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2: Agora, 6:26, a Câmara de Vereadores de Manhuaçu realizou, nesta segunda-feira, reunião de comissões da Casa. Além dos debates sobre projetos de lei que devem ser votados, na reunião desta quinta-feira, a Câmara recebeu a equipe do Hospital César Leite, que prestou esclarecimentos sobre dúvidas que vinham sendo apresentadas durante as reuniões. O vereador-presidente da reunião de comissões, Marcelino de Jesus, destaca os projetos que serão discutidos nesta próxima sessão ordinária.
5: Chegou projetos importantes, um dos principais é o da LDO, né, onde vai ter as diretrizes orçamentárias do nosso município para poder ser executada no próximo ano, no ano de 2027. Outro projeto que foi discutido hoje, vai para quinta-feira já comparecer e votação, é a questão

0: questão do projeto de lei da vereadora e presidente desta casa, Rosimeire, que determina que se uma pessoa agride uma mulher e ela vá ser atendida pelo SUS, e se no trâmite julgado ele for condenado, ele pode ter que fazer todo o pagamento do custo que o SUS gastou com essa vítima. Outro projeto também da autora, vereadora e presidente Rosimeire, é o projeto para trazer um pouco mais de segurança para a mulher que estiver em ônibus no horário mais tardio, a partir das 10 horas. Um ônibus ou parar, né, um local que seja mais claro e mais seguro e mais próximo da sua casa, que também está sendo discutido ainda sem parecer, vai ser dado parecer na quinta-feira, porque há algumas divergências e que precisa também de alguma correção na própria redação.
1: Ele também destaca a participação do HCL na reunião.
0: Um dos principais questionamentos, que é a questão da superlotação ali na porta de entrada da emergência, ao atendimento prolongado, né, a espera prolongada, às vezes passa até de 5 horas o paciente ser atendido. Então, qual que é o questionamento? Por que que não está tendo soluções? Por que que não está resolvendo essa situação? O hospital respondeu que é um hospital regional que atende, né, não só Manhã Sul, mas cerca de 23 municípios ao nosso derredor. E, além disso, esses municípios eles não contribuem financeiramente para ajudar o investimento do hospital, para que o hospital possa melhorar ou ampliar esse atendimento.
1: O Hospital César Leite também participou através do seu superintendente, o Otávio, que destacou os esclarecimentos solicitados.
2: Muito importante essa casa ter ciência, né, na parte assistencial do Hospital César Leite, até porque estão conosco no dia a dia, nos ajudando, nos apoiando, muitas das vezes dando críticas construtivas que é necessário para um ambiente hospitalar, principalmente para a gente, que é referência aqui para 23 municípios. Então a gente trouxe aqui algumas discussões, principalmente da porta, né, da urgência emergência, tirada por um dos vereadores, no qual foi amplamente discutido, explicado e espero que entendido. Sim, foi totalmente explicado para ele. A questão é que são duas coisas totalmente diferentes, né? O SUS ele tem os protocolos, ele tem as suas filas e que por tal precisa ser seguido. Né? O hospital segue a rigor, a legislação hoje do Sistema Único de Saúde, porém, caso o paciente ele queira, por escolha própria, passar para o particular, esse pacote é fechado fora do conceito SUS, exclusivamente com o médico, não com o hospital. O hospital só é a porta de entrada. A partir daí, fecha-se um pacote e o hospital cede um espaço, tanto cirúrgico quanto de leito, para esse usuário.
1: 6:30, lembrando que além da Rádio Manhuaçu e Rádio Nova FM, o Jornal Regional também está em vídeo no @ Tribuna do Leste. Você pode acompanhar no YouTube todas as informações. Daqui a pouquinho a gente retorna destacando concurso de qualidade de café em Manhumirim e a gente fala também do concurso de Minas Gerais.
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3: Dólar abrindo o dia cotado em R$5,18, alta de 0,88%. Euro negociado em R$5,90, alta de 0,47%. Na região de Manhuaçu, café arábica bebida dura tipo 6, safra nova, saca de 60 quilos, cotado em R$ 1.519. Café arábica Rio, negociado em R$ 1.059. Informações no site agrolink.com.br.
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3: 6h35, a Prefeitura de Manhumirim, por meio da Secretaria Municipal de Desenvolvimento Econômico e Agricultura, em parceria com a Emater, realiza a 10ª edição do Concurso Municipal de Qualidade de Cafés, Café Dourado. O concurso é destinado a produtores do município e contempla as categorias café natural e café cereja descascado, despolpado ou desmucilado. Para participar, os cafés devem ser da safra 2026, ter classificação tipo 2 ou superior, peneira 16 acima e umidade entre 10% e 12%. O secretário de Agricultura de Manhumirim, Wellison Júnior, convida os produtores para estarem participando.
4: Estamos aí ao 10º concurso de qualidade do café, o Café Dourado, né? Eu quero aí convidar, né, todos os produtores e produtora rural do município de Manhumirim para participar do 10º concurso de qualidade de café. Estamos muito felizes por estarmos aí organizando, né, o 10º concurso. Lembrando, você, produtor e produtora rural de Manhumirim, é um prazer imenso estarmos juntos trabalhando, desenvolvendo, né, mais esse concurso. Porque isso faz com que o município de Manhumirim, né, ele seja ali reconhecido, como é reconhecido, está sendo reconhecido no Brasil inteiro. Hoje o município de Manhumirim, né, está entre o 6º colocado no ranking, né, das cidades que mais...

0: exportam café no Brasil. Então, eu quero parabenizar desde já a você, produtora, a você, produtor rural do município de Manhumirim. É muito importante o trabalho que vocês desenvolvem junto à agricultura do município de Manhumirim.
1: O extensionista da Emater de Manhumirim, Bruno Tavares, destaca a realização do concurso.
2: A participar do concurso municipal, os produtores têm que ter um lote mínimo de uma saca, né, de café de 60,5 kg beneficiado, e ele tem que levar essa amostra, né, de café tipo 2 para melhor, um café com umidade de 10 a 12% de umidade, né, e encaminhar essa amostra até o dia 3 de setembro, né, para o escritório da Emater. Então é importante, né, separar esse café, né, na parte melhor da propriedade, né, para estar concorrendo, né, para estar participando do concurso municipal de qualidade. Lembrando, né, que essas amostras, para participar do concurso, né, a gente, no concurso, a gente precisa de uma amostra de 2 kg de café beneficiado. Esse café, o produtor tem que ter um lote de 1 a 5 sacas, né? Participar do concurso municipal, a gente precisa de um lote mínimo de 1 saca de café de 60,5 kg. Esse café tem que ser tipo 2, né, peneira 16 acima, umidade de 10 a 12% de umidade. E lembrando que a gente tem duas categorias, né, que é o café natural e o cereja descascado. Então, é importante, né, encaminhar essas amostras para o escritório da Emater, né, o escritório hoje funciona junto com o CIAT, a F Manhumirim, ali em cima do antigo Banco Itaú, no centro da cidade. Então, até o dia 3 de setembro, né, a gente conta que é com o envio dessas amostras, né? Então é importante, né, os produtores participar do concurso. Esse concurso, ele faz parte, né, do concurso regional e estadual de Minas Gerais. Então, o concurso estadual, né, está indo para a 23ª edição. Então, o produtor que tiver um lote de 5 sacas, ele pode concorrer também ao concurso estadual. Então, a primeira etapa é o concurso municipal, né, ele alcançando uma nota acima de 85 pontos. Esse café também participa do concurso regional, né, aqui de Manhumaçu, e também do concurso estadual de Minas Gerais.
1: E o 23º concurso de qualidade dos cafés de Minas está com as inscrições abertas. No ano passado, o concurso registrou um recorde histórico com inscrições, 1.847 amostras. A previsão dos organizadores é que o número de participantes continue em crescimento. Coordenador técnico da Unidade Regional da Emater de Manhumaçu, Thiago Braga, destaca os critérios para que as amostras sejam válidas para o concurso.
3: O concurso, né, estadual de qualidade de café, né, teve as suas inscrições abertas essa semana e o prazo final para entregar as amostras é o dia 3 de setembro, vai dar numa quinta-feira. Então, 3 de setembro é o prazo final, né, para deixar as amostras nos escritórios locais da Emater e fazer a sua inscrição. Os critérios são os seguintes, né, a amostra tem que ser, né, 2 kg de café, e esse café ele tem que ser beneficiado, né, passado na peneira 16 acima, tá? Tem que ser classificado no tipo 2, ou seja, ter no máximo 4 defeitos e estar com umidade entre 10 e 12%. Né? Nós trabalhando na Emater com concurso há muito tempo, a gente viu que o concurso ele colocou a região, né, das Matas de Minas no mapa, né, dos cafés de qualidade. É uma região que no passado era vista como a região, né, do pior café do Brasil. Né? O concurso mostrou, né, para o Brasil e para o mundo que os melhores cafés do estado de Minas Gerais, né, estão, né, aqui. Então o atual campeão, né, é de Alto Jequitibá. Né? Nós já tivemos o Erceley como campeão, né? Tivemos o pessoal de Espera Feliz. Então, mostra que nos últimos, desde 2015 para cá, né, os campeões do concurso do estado são da região das Matas de Minas.
1: Thiago Braga também ressalta que essas amostras são usadas para o concurso regional e municipal.
3: A expectativa é altíssima. Né? Queremos, né, claro, defender o título, né, que o título fique aqui na unidade regional de Manhumaçu, ou pelo menos na região das Matas de Minas, né, já em contato com os produtores, eles estão super otimistas, né? A gente está tendo aí uma safra, né, generosa, e todos eles já estão com os cuidados, né? Já estão, sim, trabalhando os lotes, né, para ter aí

o melhor café no concurso do estado. Então, a amostra que você envia agora para o concurso do estado, essas amostras, né, elas serão usadas para o concurso regional e para também o concurso municipal, né? Os municípios que têm concurso municipal, eles também usam a mesma amostra. Então, você aí, né, que está no município, que tem um concurso municipal, não perca o prazo, né? Procure a Emater, leve a sua amostra.

0: Em Iguaçu e Matupó registram um resgate de 57 trabalhadores em colheita de café. E a gente destaca ainda, Mãe Iguaçu realiza segundo seminário da igualdade racial.
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9: 6h47, realizado nesta terça-feira em Manhuaçu, o segundo seminário da igualdade racial. O evento reuniu estudantes para discutir o tema do racismo institucional e refletir

0: sobre a promoção da igualdade racial na sociedade. A programação contou com palestras, debates e momentos de interação com os estudantes. O presidente do Conselho Municipal de Promoção da Igualdade Racial, Luciano Lima, reforça que o seminário alcançou os objetivos, proporcionando reflexões entre os participantes.
1: Segundo a avaliação dos participantes e minha pessoal, o segundo seminário de promoção pela igualdade racial, a segunda edição, ela foi bem voltada aos estudantes. Tivemos aqui estudantes das escolas públicas e particulares, fundamental e médio. É importante que só com o estudo através da educação, que é a principal base de tudo, nós iremos conseguir, eu não falo resolver, mas pelo menos melhorar muito a questão da igualdade racial. Racismo não tem vez num país como o Brasil e nem no mundo, né? Porque todas as pessoas são iguais.
0: A palestrante e escritora Núbia Oliveira destaca o envolvimento dos estudantes durante a atividade.
2: Eu estou muito feliz de ter participado, dando a palestra aqui no seminário, de ver os jovens ouvindo a minha história, porque é uma história de superação. E aqui, assim, gente, é muito bom passar para o jovem a nossa história racial. A participação dos alunos me comoveu muito, porque o meu livro, As Lembranças no Barraco de Lalinha, a curiosidade de um aluno de saber o que estava na capa de meu livro, né, que reluz a uma história, né, que é uma criança com uma memória. Também achei muito interessante que um dos alunos, eu disse que estava desenvolvendo um projeto social, e um dos alunos disse que gosta do social e quer participar.
0: Educadora Juliane Quintino também participou do encontro e reforça que a educação tem papel fundamental na formação de uma sociedade mais consciente.
3: Hoje, no segundo seminário de promoção à igualdade racial, uma data importante para o município de Manhuaçu, e nós fizemos questão de estar presente para falar um pouco sobre a educação nas relações étnico-raciais, o racismo institucional e como nós podemos vencer essas barreiras. Eu acredito que nós podemos vencer a barreira do racismo institucional através da educação, uma educação de base, uma educação de qualidade para todos, onde nós possamos discutir sobre as questões étnico-raciais, desde a educação infantil, ensino fundamental, ensino médio e também o ensino superior.
0: Agora é 6h50, daqui a pouquinho tem mais informação, mas antes a gente destaca uma situação de 57 trabalhadores rurais que foram resgatados de condições análogas à escravidão em fazendas localizadas nos municípios de Santana do Manhuaçu e Matipó. Essas ações foram realizadas pelo Ministério do Trabalho e Emprego durante operações de fiscalização em propriedades da região. Quem conta pra gente é a repórter Ana Flávia Domingos.
4: Segundo o auditor fiscal do trabalho, Rogério Reis, os trabalhadores não tinham carteira assinada e enfrentavam diversas irregularidades, como falta de água potável, ausência de instalações sanitárias adequadas, falta de equipamentos de proteção e jornadas excessivas. Em alguns casos, os alojamentos apresentavam condições precárias, com trabalhadores dormindo no chão e sem condições mínimas de conforto e segurança. A fiscalização também identificou cobranças abusivas por alimentação, transporte e equipamentos de trabalho utilizados na colheita. De acordo com os auditores, muitos trabalhadores acabavam acumulando dívidas com os empregadores, situação que pode caracterizar servidão por dívida. Entre os resgatados, havia ainda um adolescente de 14 anos que estava fora da escola há cerca de um ano, fato que mobilizou o Conselho Tutelar para garantir seu retorno aos estudos. A maior parte dos trabalhadores resgatados era formada por migrantes vindos principalmente do Vale do Jequitinhonha e da Bahia. Especialistas afirmam que a vulnerabilidade econômica dessas pessoas é frequentemente explorada por intermediadores e empregadores que prometem bons ganhos durante a safra, mas acabam submetendo os trabalhadores a condições degradantes. Após o resgate, os trabalhadores passam a ter acesso aos direitos trabalhistas, recebem verbas rescisórias

0: e podem solicitar o seguro-desemprego especial destinado a vítimas de trabalho análogo à escravidão. Os empregadores autuados podem responder a processos administrativos e judiciais e até serem incluídos na chamada lista suja do trabalho escravo.
1: 6h53, a seguir você confere Família Aponta, feminicídio ou disputa por terras como possível motivação para assassinato de influenciadora em Mutum.
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3: 6h57, a investigação sobre a morte da produtora rural e influenciadora digital Alzira Maria Teodoro Luiz, de 43 anos, continua cercada de mistério. Conhecida nas redes sociais por compartilhar conteúdo sobre o agronegócio, ela foi assassinada a tiros dentro de casa no último dia 8 de junho, em Mutum. Segundo a advogada da família, duas hipóteses são consideradas prioritárias. Um possível feminicídio ligado a um relacionamento encerrado pela vítima ou uma disputa envolvendo suas terras rurais. A Polícia Civil não confirma nenhuma linha de investigação e informa apenas que o caso segue sob sigilo. De acordo com familiares, aos

0: Ele havia retornado recentemente para o sítio onde morava e relatava preocupação com situações consideradas suspeitas. Dias antes do crime, ela teria se assustado após alguém bater fortemente na janela da sua casa durante a madrugada. A influenciadora vivia acompanhada por familiares, mas foi morta menos de 24 horas depois de ficar sozinha. Testemunhas informaram que dois homens em uma moto são suspeitos de participar da ação. Até o momento, ninguém foi preso. A defesa da família afirma que Alzira vinha recebendo mensagens relacionadas a um antigo relacionamento amoroso e também enfrentava pressão para vender a propriedade rural onde produzia café. Após o assassinato, diversas versões circularam nas redes sociais, incluindo rumores sobre desentendimentos comerciais. A família nega essas informações e pede cautela na divulgação de boatos. O caso segue sendo investigado pela Polícia Civil de Minas Gerais. Uma mulher de 21 anos foi presa por tráfico de drogas durante uma operação da Polícia Militar em Matipó. Na residência da suspeita, foram encontrados 28 papelotes de cocaína, uma balança de precisão, dinheiro e aparelho celular. Quem conta é Sargento Bruno.
1: Na tarde de segunda-feira, a Polícia Militar prendeu uma mulher de 21 anos por tráfico ilícito de drogas no loteamento do Celim, em Matipó. Durante a operação policial, os militares receberam denúncias sobre possível prática de tráfico de drogas em uma residência localizada na rua Minas Gerais. No local, durante as diligências, os policiais perceberam o nervosismo da autora e localizaram em seu quarto 28 papelotes de cocaína, uma balança de precisão, R$ 80 de dinheiro e um aparelho celular. Diante dos fatos, a mulher foi presa em flagrante pelo crime de tráfico ilícito de drogas. Após atendimento médico de praxe, foi encaminhada à Delegacia de Polícia Civil para as demais providências legais.
0: Agora, 7 horas, o Jornal Regional vai ficando por aqui, agradecendo sempre a sua companhia. Trabalhos técnicos de Naira Silva e Adriano Dias. A gente volta amanhã a partir de 6h20. Um bom dia para todo mundo.
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2: Bom dia, meus queridos ouvintes da Rádio Nova FM. Hoje, quarta-feira, dia 24 de junho de 2026, está começando agora o seu programa matinal favorito, o Bom Dia Nova. Eu sou Henrique Souza e te faço companhia até às 11 horas da manhã, trazendo para você muito mais do que notícias e músicas. Aqui o seu dia começa com energia positiva, informações fresquinhas e, claro, aquele bate-papo que você adora. Prepare-se para uma manhã repleta de música boa, dicas imperdíveis e tudo o que você precisa saber para enfrentar o seu dia com o pé direito. Então aumente o volume do seu rádio e fique com a gente, porque aqui na Nova FM o

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0: E para começarmos bem o nosso dia, para começarmos bem a nossa manhã maravilhosa de quarta-feira, eu tenho uma mensagem para você. Preste muita atenção, porque esse é um momento muito especial aqui na nossa programação. A mensagem do dia, eu tenho certeza que vai falar ao seu coração. É uma mensagem de fé, uma mensagem de esperança para você. 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

hoje eu quero lembrar você de uma verdade poderosa. Nunca desista dos seus sonhos. A vida nem sempre será fácil. Haverá obstáculos, momentos de dúvida e dias em que parecerá mais simples abandonar aquilo que você tanto deseja. Mas é justamente nesses momentos que nasce a força capaz de transformar sonhos em realidade. Nenhuma grande conquista acontece da noite para o dia. Cada passo, por menor que seja, aproxima você do seu objetivo. O importante não é a velocidade da caminhada, mas a coragem de continuar seguindo em frente. Não permita que o medo do fracasso seja maior do que a vontade de vencer. Acredite no seu potencial, confie na sua capacidade e mantenha a fé no caminho que você escolheu. Muitas vezes, a vitória está mais perto do que imaginamos. E quem desiste, perde a oportunidade de alcançá-la. Bom, neste novo dia, lembre-se que Deus colocou sonhos e propósitos em seu coração. Nem sempre o caminho será fácil. Haverá desafios, lutas e momentos em que você pensará em desistir. Mas é nesses momentos que a fé deve falar mais alto que as dificuldades. E a palavra nos ensina que tudo tem o seu tempo e que aqueles que confiam em Deus renovam as suas forças. Por isso, não abandone

0: os seus sonhos, os sonhos que Deus confiou a você. Continue caminhando, continue acreditando, mesmo quando não conseguir enxergar os resultados imediato. Deus trabalha em silêncio, prepara os caminhos, abre as portas e fortalece aqueles que permanecem firmes. Cada esforço, cada passo dado com fé tem um propósito. Então, não permita que as circunstâncias roubem a sua esperança. O mesmo Deus que plantou o sonho em seu coração, Ele é poderoso para realizar muito mais do que você imagina. Então, nessa manhã, nunca se esqueça todos os dias. Seja grato e seja feliz.
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3: Bora, Zé. 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

0: muita música boa e muita informação. 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
0: 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Muito bem. Aqui no Bom Dia Nova, você só curte música boa. Eu quero saber onde você está, o que você está fazendo nesta manhã de quarta-feira. Bom, você é meu convidado a ficar junto comigo até às 11 horas da manhã. Eu, você, você e eu. Hoje tem Brasil!
2: Brasil!
0: Pois é, Lorena Correia vai contar tudo o que está acontecendo nos gramados da Copa do Mundo, os resultados e os próximos jogos. Então fica com a gente, vamos falar sobre futebol. Tem as notícias dos famosos, muita informação pra você, música boa. Então, eu, se fosse você, não desligaria esse rádio, viu? Fica aí com esse radinho ligado, hein? Muito bem, bora mexer o doce então. Bora dar uma animada, né? Porque é quarta-feira, estamos ali na metade da semana, tá quase chegando o final de semana. E claro que tem que ter aquele forró, né? Os Barões da Pisadinha, o seu garçom.

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1: Agora são 8 horas. 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

0: Muito bem, agora são 8h06, você curtiu o sucesso, Shakira. Animando a nossa manhã maravilhosa. E eu tenho uma boa notícia para você. Atenção, produtor rural, homem do campo, cafeicultor. Aqui no Bom Dia Nova, sempre bem informado, o nosso quadro Agronotícias. Trazendo para você as principais informações. 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
0: Uma informação importante: o café pode perder qualidade com chuvas do mês de junho. Chuva fora de época atrasa a colheita e põe em risco a qualidade do café em Minas Gerais e São Paulo. A colheita do café entra em uma semana de atenção nas principais regiões produtoras do Sudeste. Segundo informações, a combinação entre chuvas fora de época, elevada umidade e a passagem de novas frentes frias pode comprometer o ritmo dos trabalhos em Minas Gerais e São Paulo, além de aumentar os riscos de perda de qualidade dos grãos já colhidos. O principal desafio para os produtores não está apenas na redução da velocidade da colheita, mas também na

0: preservação da qualidade do café que permanece no chão, nos terreiros ou em processo de secagem. Informações diretamente do agrolink.com. E esse foi o nosso quadro Agronotícias. As principais informações para você, meu amigo cafeicultor, homem do campo, produtor rural, aqui no Bom Dia Nova, sempre bem informado.
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0: Muito bem, agora são 8h30, 8h30, você curtiu Traia Véia com o Luan Pereira, Wi-Fi. Só sucesso, música boa pra você nesta manhã maravilhosa de quarta-feira. E agora nós iremos conferir como vai ficar o clima aqui na nossa cidade e também na nossa região. O nosso quadro Tempo e Temperatura. Quem traz as informações é ele, o professor Rui Brandos Reis, direto da Clima Tempo.
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4: Olá, bom dia! O sol deverá predominar durante o dia nesta quarta-feira em todos os municípios da Zona da Mata. Temperatura máxima em Manhuaçu, Mirim, Alto Itibá, espera feliz em torno de 24 graus. Uma frente fria deverá deixar o tempo nublado, chuvoso nesta quarta-feira nas regiões sul, oeste, triângulo. Pancadas de chuvas à tarde estão sendo esperadas na região central. Capital mineira com sol entre nuvens, temperatura máxima em torno de 26 graus. Olha, o sistema frontal poderá causar chuva na zona da mata a partir do final de semana. Sábado, com muita nebulosidade, uma ligeira queda da temperatura em todos os municípios e com possibilidade de chuvas a qualquer hora do dia. Direto da Clima Tempo, Rui Brandos Reis.
0: Muito bem, esse foi o professor Rui Bran trazendo todas as informações para você. Conferindo agora, em Manhuaçu, nesse exato momento, está 17 graus, o céu está parcialmente nublado e a máxima para hoje é de 25 graus.
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0: Muito bem. Eita, essa gripe. Ai, vai pra lá, gripe. Meu Deus do céu, gente. Foi mal aí, hein? Já sabe como que é, né? Pois é, a gripe vai pegando a gente vai pegando ela. É um leão por dia. É, quem não ficou gripado ainda, é parabéns, viu? Meu amigo, que isso, gente? Nesse frio, toda manhã, bora mexer o doce. Bom, como eu ia dizendo, o nosso WhatsApp já está liberado, tá liberadaço pra você participar. Simbora, meu povo! Lembrando que você pode participar mandando a sua mensagem de texto ou você pode mandar o seu áudio. Fica à vontade para participar, porque aqui quem manda é você. Se você ainda não tem, adiciona. Anota aí, vai.
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0: Bora atender as participações dos melhores ouvintes desse Brasil. Quem tá comigo, bom dia, nosso amigo Diego, Diego Souza. Henrique, toca aí uma música do Zezé. Boa, deixa comigo, Diegão, valeu, tamo junto. Irani, oi, Irani Xavier, lá da Igrejinha dos Vieiras, bom dia.
3: Bom dia, Henrique,
0: oi.
3: Aqui é Irani Xavier, da Igrejinha dos
0: Vieiras. Tudo bem com a senhora?
3: Peço a música com... Zezé de Camargo Luciano,
0: olha.
3: Escolha. Quero participar da pista Sabor e Alegria.
0: Tá bom, então. Boa sorte pra senhora, viu? Já mandou aqui o nome completo, endereço e boa sorte, meu amigo Roninho. Fala comigo, Roninho. Bom dia, bom dia. Tá na sintonia participando. Ó.
4: Sempre Maior Sul, ouvindo aí, curtindo 88,3
0: aí. Aí sim.
4: Hoje, passando aqui pra desejar aí, né? Uma quarta-feira abençoada aí a todos os ouvintes, né?
0: Amém, Deus pra todos nós.
4: De todo mal, né? A todos vocês aí, né?
0: Da aí sim.
4: 88,3 aí, né? Deus ilumine, continue iluminando vocês aí.
0: Amém, amém.
4: Hoje tem Brasil, hein?
0: Hoje tem Brasil. Hoje tem Brasil,
4: hein?
0: E aí?
4: Aqui na torcida, hein? É. Depois se puder, você toca aí uma da, do Raça Negra aí.
0: Raça Negra.
4: Todos os ouvintes aí, né?
0: Boa, deixa comigo.
4: Deus abençoe a todos aí.
0: Amém, amém.
4: Estamos aqui, Henrique. Ligadão sempre. Abração. Tudo de bom pra vocês aí. Com Deus.
0: Com Deus, meu amigo. Forte abraço. Esse é o Roninho. Valeu. Tamo junto. A minha amiga, bom dia pra ela. O Ingrid. Tudo bem? Ingrid Cristiane. Bom dia, Henrique. Bora mexer o doce. Quero participar da promoção aí da pizzaria Sabor e Alegria, Ingrid. E vamos ouvir uma música do Henrique Juliano para começar bem o dia. Boa! Qual vai ser a música do Henrique Juliano? Fala aí. Tem várias deles que são sucesso. O meu amigo Igor Emerick. Oi, Igor. Lá em Ibatiba. Bom dia, Igor. Obrigado pela

sintonia, viu? Um abraço pra você, Igor Emerick, lá no Espírito Santo, em Batiba. A Sol, oi Sol, Solange Dias,

Ah, legal. Um abraço a todo mundo lá, viu? Lá no bairro Bom Jardim. Um abraço pra vocês. Legal, legal. Christopher. Alô, Christopher. Bom dia, meu parceiro. Tudo bem? Obrigado pela sintonia, viu? Henrique, quero participar do sorteio. Valeu, boa sorte pra você. Mandou aí o nome completo, o endereço, participando com a gente. Lohane da Silva também querendo participar do sorteio da pizzaria, né, Lohane? No bairro Nossa Senhora Aparecida. Tá na sintonia, valeu. Muito obrigado, tamo junto. Lembrando que o nosso WhatsApp tá liberado hoje. O Brasil joga e o Brasil jogando tem sorteio. Sorteio da pizzaria Sabor e Alegria. Uma pizza para você de 8 fatias, uma pizza grande. Então bora participar. A minha amiga pediu, Henrique Juliano, para você, mulher. Última saudade. 8h45.

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0: Muito bem, agora são 8h57. Você curtiu Zezé de Camargo, Irmão da Lua. Essa música tá fazendo um sucesso, meu amigo. Tá todo mundo cantando, viu? Deixa eu mandar um abraço pra essa galera aqui no WhatsApp. Quem tá participando comigo é ele, MC Bahia. Fala comigo, Bahia. Bom dia.
1: Bom dia, gente, tá MC Bahia.
0: E aí, cara?
1: Um abraço pra geral de Manhuaçu aí.
0: Fala comigo.
1: Mandar um abraço pro Luiz Otávio também, porque não tô entendendo não, ué.
0: Por quê?
1: Ele foi arrancar um dente.
0: Um dente?
1: E ficou 2 dias em casa. Imagina se tivesse arrancado 5.
0: Que isso?
1: Tá a semana toda,
0: ia ficar
1: precisando dele aqui.
0: Que isso, Luiz Otávio vai trabalhar, falou, Luiz Otávio.
1: Tá bomba aqui, mas toca um barulho da pisadinha pra ele mexer o esqueleto aqui e desinchar essa boca dele. Tá com a boca toda inchada.
0: Que isso? Mas ele foi trabalhar então, né? Alô, Luiz Otávio, bom dia pra você, meu parceiro. Muito obrigado, hein? Rapaz, MC Bahia tá pegando no seu pé aí, hein? É, foi uma dor de dente, entendeu? O rapaz só foi por isso. A Vânia Lima. Oi, Vânia, lá no bairro Nossa Senhora Aparecida, participando com a gente. Muito obrigado. Valeu, um abraço pra você. Vanderleia de Oliveira, lá em Pontões. Henrique, quero participar dessa promoção aí, viu? Tá bom então, minha querida. Boa sorte pra você. Toca uma música da Ana Castela. Ah, deixa comigo, daqui a pouquinho. E é ela, Cássia Arruda. Oi, Cássia. Henrique, quero participar da promoção Cássia Arruda dos Santos em Reduto. Manda aí um abraço pra minha tia Ivone. Oi, tia Ivone. E o tio Altamir. Um abraço pra todos vocês.

Valeu, ótimo dia para todos vocês. Michel Ferreira, Boca de Lata, participando com a gente. Edivânia Vila de Fátima, participando também. Boa sorte para você, mulher. Quem sabe você não ganha, né? É uma pizza, todo mundo querendo ganhar pizza hoje. Ai, ai. Ó, meu amigo Luiz, fala Luiz, bom dia, Luiz Manuel, lá do bairro Santana, tá na sintonia, a Mônica também está participando com a gente, oi Mônica, bom dia mulher, tudo bem? Deixa eu ver, lá do Córrego da Raiz, um abraço pra você, pra todo mundo aí, lá do Córrego da Raiz, viu? Bom, bora curtir música boa, bora mexer o doce com ele! Natanzinho Lima, 5 da manhã. Simbora!

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0: São 9h26, você curtiu Ana Castela, Boiadeira. Só sucesso, música boa, João Gomes, animando a nossa manhã, endoideceu meu coração. E deixa eu contar pra você o que tá rolando no mundo do futebol, no mundo do esporte. Lembrando que daqui a pouquinho, Lorena Corrêa, às 10 horas da manhã, vai falar sobre a Copa do Mundo. Tá todo mundo ansioso para o jogo do Brasil, não é mesmo? Todo mundo ansioso, querendo saber a escalação, querendo dar o palpite. Mas, 10 horas da manhã, Lorena Corrêa vai trazer para todos nós as informações. Agora, eu vou contar para você o que tá rolando aí no mundo dos esportes, os campeonatos da Série B, as negociações e as contratações que estão acontecendo. 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
0: Muito bem, e o América, que perdeu para o Criciúma por 1-0 na noite desta terça-feira, gente. Lá na Arena Independência, e chegou a 10ª derrota. É isso mesmo, a 10ª derrota na Série B do Campeonato Brasileiro. Com um golaço de letra marcado pelo zagueiro César Martins no primeiro tempo, o time americano, além de acumular mais um revés, freou a reação na competição e deixou escapar a chance de sair da lanterna. Ai, meu amigo, perdeu aí, ó, a chance de escapar. Tá na lanterna, tá lá embaixo. O Coelho entrou em campo confiante após a vitória fora de casa sobre o Fortaleza por 3-0 na última rodada. Mas, aí com uma vitória diante do time catarinense, o América iria passar a Ponte Preta na classificação e ocupar a 19ª posição, deixando a lanterna

0: com o Macaca, mas quando a bola rolou, o time não conseguiu repetir a boa atuação aí do último jogo. E, meu Deus do céu, hein? O que está acontecendo com a América, gente?
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0: E o Vasco? O Vasco negocia a contratação de treinador português. O Vasco aí fazendo a sua negociação do técnico português, o Vasco Matos, para assumir o comando da equipe após a saída de Renato Gaúcho. A diretoria Cruz Maltina trabalha para concluir o acordo ainda nesta semana. Pretende contar com o aval do treinador na definição dos próximos reforços do elenco. A informação aí para você. Pois é, e aí, hein? Especialista em sistemas defensivos sólidos, treinador de 45 anos, está livre aí no mercado.
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0: Bom, e esse foi o Placar Esportivo de hoje, as principais notícias que tá rolando aí nas negociações, nas contratações, na Série B. Com oferecimento Pizzaria Sabor e Alegria, tá rolando sorteio, boa sorte.
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0: Muito obrigado!
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0: E tem alô na Rádio Nova, claro que tem alô na Rádio Nova, nesta manhã lindona, agora são 9h35. E os melhores ouvintes desse Brasil, quem está participando comigo é ela, a Maiara Benevides. Oi, Maiara, bom dia, mulher, tudo bem?
4: Ei, que bom dia, sua Maiara,
0: fala comigo.
4: Manda aí pro sorteio do Sabor e Alegria.
0: Ah, é?
4: Aqui, manda pra nós aí. Bom dia, né? Vamos
0: bom
4: lá,
0: dia.
4: Matar mais um leão por dia.
0: Mais um leão, graças a Deus.
4: Deus pelo dono da vida, né? Porque exato. Sem ele nós não somos nada.
0: Nada,
4: manda
0: nada.
4: Manda pra mim aí hoje a música do Eduardo Costa.
0: Eduardo Costa?
4: Ainda tô aí. Tá bom? Eu estou aqui ligadinho na maior, é melhor. Manda aí um abraço pro Ronald, pro meu esposo lá no Linguiça Bramil.
0: Ah, legal. Um abraço pra todo mundo. Valeu.
4: Aqui, eu vi seu bebezinho no Instagram e tá lindo. Que Deus o guarde, abençoe. Tá bom?
0: Amém.
4: Aqui, e aquelas embaixadinhas da Copa?
0: Ô, mulher, bom dia pra você, viu? Que bom. Obrigado pelo carinho com meu filho também. Segue lá no Instagram. Ela viu a foto dele lá no meu Instagram. Que bom, que Deus abençoe. Valeu, valeu. Ó, quem está participando, bom dia para Natália Gomes, lá na Ponte do Evaristo. O Lucas Queiroz. Salve, salve, Lucas. Bom dia, lá no bairro Petrina. Henrique, quero participar do sorteio da pizza. Quem está participando comigo, bom dia. Solta a sua voz.
5: E aí, Kaique, Guilherme.
0: Toca bom dia.
5: Imagina eu do Eduardo Costa.
0: Eduardo Costa também.
5: Essa música vai pra mim, pra vocês aí da Rádio Nova. Eu ouço maior melhor sempre. Valeu, meu amigo. Tô ligadinho aqui na Nova. Toca esse modão pra nós aí, meu amigo. Tchau, obrigado.
0: Tchau, obrigado.
5: Hoje Brasil, hein?
0: Ih, rapaz.
5: 3-0, nem comemora, hein?
0: 3-0. Que isso? Meu Deus do céu, será que vai dar 3-0, gente?
3: Brasil!
0: Tá otimista, hein? Valeu, meu amigo! Ó, outra participação aqui, bom dia!
6: Bom dia, bom dia, bom dia, meu amigo Henrique!
0: E aí, cara?
6: Quartou da melhor forma, meu parceiro!
0: Quartou!
6: Jogo da seleção hoje!
0: Graças a Deus!
6: Nosso país vai fazer pelo menos 2-1.
0: 2-1, tá aceitável!
6: Pra gente ficar o que daquele jeito!
0: Boa!
6: Entende? Deixa eu te falar com você, rapaz. Se for possível, manda pra mim aquela música aí, rapaz. Hoje vai ser de Eduardo Costa. Eduardo Costa, uma moda mais antiga, mais na sofrência, mas uma música apaixonante. Ela chama-se Exemplo de Paixões, do cantor Eduardo Costa. Se você puder soltar pra mim essa moda aí, eu vou ficar eternamente grato, tá bom, meu parceiro?
0: Valeu.
6: E eu ofereço ela primeiramente lá pra minha esposa, Jéssica Daniele, e para todos os amantes e ouvintes da melhor rádio desse país, tá bom, meu parceiro?
0: Tamo junto!
6: Um forte abraço, boa quarta-feira!
0: Valeu!
6: Tchau, obrigado! Fui! Então,
0: esse é o Gelsinho, alô Gelsinho! Rapaz, eu achei... Ele nunca mais pediu aquela música, a briga foi feia. É porque as coisas estão... Tá tranquilo aí, né? Tá certo. Um abraço pra você, meu amigo. Tamo junto. Bom, tá todo mundo pedindo música do Eduardo Costa. Cada um pediu uma. Fica difícil, mas a gente vai começar por essa aqui então, que todo mundo conhece. Pode ser? Eduardo Costa, Ainda Tô Aí. Ah, essa vai pra minha amiga Amanda. Alô, Amanda. Ela é fã do Eduardo Costa. Pra você, minha querida.

0: Ô mulher, bom dia pra você. E aí, tudo bem?
1: Bom dia, Henrique, bom dia.
0: Bom dia. Bom dia.
1: Aqui é a Ana Paula. Henrique, esse dia eu tô mandando mensagem. Eu esqueci de falar do pudim, ué. Que eu ganhei o pudim, eu busquei o pudim. Que pudim gostoso, viu?
0: Ah, que bom que você gostou.
1: Henrique, eu também quero participar da promoção que tá rolando.
0: Tá,
1: desejo um bom dia a todos, uma ótima quarta-feira.
0: Pra você
1: e
0: também.
1: Hoje tem jogo, né?
0: Hoje tem.
1: Se Deus quiser, a gente ganha.
0: E aí, será?
1: Bom dia pra todos nós, uma
0: bom
1: ótima quarta-feira. Abençoada.
0: Amém, amém. Pra você também, minha querida. Ó, Ana Paula, que bom que você gostou do pudim. Muito bom, né? Os nossos parceiros, ó, pudim, tem a pizza também da Pizzaria Sabor e Alegria também, que é uma delícia. Participa com a gente desse sorteio hoje. Boa sorte pra você, Vânia Lúcia. Oi, Vânia, bom dia pra você. Maria Aparecida, lá da Roça Grande. Rogéria, tá na sintonia. A Neuza, lá em Reduto. A Marceli, participando com a gente lá no bairro Colina. Obrigado. Tainara Amorim. Oi, Tainara. Tudo bem, mulher? Rick, toca aí uma música do Jorge Mateus. Boa. Pra você, então, Jorge Mateus, daqui a pouquinho, depois do intervalo comercial. Já, já a música volta.
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0: Muito bem, agora são 9h53 e a galera segue participando comigo. Bom dia, bom dia. Solta a sua voz, meu parceiro. E aí, cara?
1: Fala, Henrique, meu parceiro.
0: Fala comigo.
1: Sou Diego, da obra aqui do Sol 7.
0: E aí, Diegão?
1: É, deu do óbvio, figurinha de ontem.
0: Ah, é,
1: ontem é melhor, é maior.
0: Que isso, hein, cara sortudo?
1: Tamo aqui no embolso. Eu e meu amigo de cão. Manda um abraço pra ele. Manda um abraço também pra minha namorada, Emanuele.
0: Ah. Que isso?
1: Ele pediu que a música.
0: Qual música?
1: Evidências.
0: Evidências?
1: Não, ninguém não, só que a música é boa mesmo.
0: Entendi, entendi.
1: Hoje vai dar 3-1, hein? Hoje é Brasil!
0: 3-1? É. Rapaz, a galera tá. Tá lá em cima com o placar, hein? 3-1? Olha, sei lá, hein? Então tá bom, um abraço pra você, meu amigo, tamo junto. Quem tá na sintonia. Bom dia, bom dia.
2: Bom dia, Henrique. Aqui é o meu direito de produção.
0: E aí, Vanderlei?
2: Toca pra nós aí.
0: Qual música?
2: Vestidinho Preto.
0: Vestidinho Preto.
2: Vestidinho Preto. Na Santa Sagrada Família, pra comunidade Sagrada Família.

0: feio pra comunidade, seu Coruja.
1: Ih, pra todo mundo.
0: Pra todos ouvindo, não, pra você também, meu amigo. Valeu?
1: Tá bom.
0: O outro é maior, é melhor. Estamos aqui na casa, não tem nada na nova. Valeu, amigo.
1: Valeu, meu amigo. Tamo junto. Que animação é essa, hein, cara? Será porque hoje é jogo do Brasil? Tá todo mundo feliz assim? Que isso? Deixa eu mandar um abraço pra ela lá no Clube do Sol, Ana Paula. Oi, Ana Paula, bom dia pra você. Olha, minha amiga Ângela Pimentel. Oi, Ângela, tudo bem, mulher? Bom dia, Ângela. Ó, Henrique, pergunta pra tia Gi hoje. Que horas que vai ser a merenda? Ó, o Ronaldão já nos ensinou, né, Ângela? Quando alguém tá ficando mais velho, mais velha, tá fazendo aniversário, aí tem que perguntar que horas que vai ser a merenda. Ô, Ângela, você fez um café da manhã gostoso, aquele café da manhã, aquela mesa bonita pra ela? Depois, eu acho que ela nem foi trabalhar hoje, né, a tia Gi, porque ela nem apareceu aqui ainda, Ângela. Será que ela tá de folga? Tá fazendo os cabelos, fazendo as unhas lá na Amanda? Será? Bom dia pra vocês. Depois fala pra ela mandar uma mensagem aqui, viu? Ó, quem tá participando comigo, bom dia. Ah, ô Sol, bom dia.
2: E aqui, Solange do bairro Lajinha.
1: Fala comigo, mulher.
2: Um pessoal lá da padaria Forno do Pão.
1: Aí, um abraço pra todo mundo lá na padaria.
2: Pra Manuele, que está aqui comigo. Para minha filha Samira, para meu esposo Eduardo e para todos vocês da rádio. Henrique, que frio é esse, hein, menino?
1: Que isso, mulher, que frio é esse?
2: Não dá pra tomar uma gelada com esse frio, não, hein?
1: Ah, ainda bem. Tem
2: tchau,
1: que...
2: obrigada, Henrique.
1: Tchau, obrigado. Ô, mulher, você quer tomar uma gelada uma hora quarta-feira, uma hora dessa? Tá frio demais, viu? Ó, o Ronald, fala comigo, meu amigo. Bom dia, Ronald Augusto. Mandando aquela mensagem, deixa eu ver.
3: Bom dia, Henrique.
1: E aí, cara?
3: Hoje o dia tá meio corrido, mas...
1: Tá corrido.
3: Um tempinho do dia pra poder parabenizar hoje uma pessoa muito especial.
1: Muito especial.
3: A minha cunhada Gislaine.
1: Olha. Boa.
3: É, Henrique, hoje ela tá completando mais um ano de vida.
1: Eu tô querendo saber a idade dela. Ela falou que 18.
3: A pergunta que não quer calar vai
1: qual
3: ser...
1: Qual é?
3: Será que horas que vai ser a merenda?
1: Que horas que vai ser a merenda, hein? Pois é, aniversário da tia Gi hoje. Parabéns, mulher! Parabéns pra ela. Ela ainda não apareceu aqui, não, mas eu sei que essa música aqui, ela gosta, viu, Ronald? Então essa música aqui é pra ela. Agora são 9h57 no ritmo da sanfoninha. Simbora, porque daqui a pouquinho tem Lorena Corrêa falando sobre Copa do Mundo.

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0: E a hora certa. Agora são 10 horas. 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
2: 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Muito bem, agora são 10:02 e ela já está aqui, toda feliz, sorridente, com a camisa do Brasil. E aí, mulher, bom dia, Lorena Corrêa.
3: Bom dia, Henrique. Um bom dia especial hoje.
2: Tem que ser especial, por favor.
3: Vou fazer esse bom dia especial, se você me permite.
2: Claro, fica à vontade.
3: Para os fãs de Cristiano Ronaldo, que me odeiam. Um beijo para vocês, bom dia.
2: Começou cedo,
3: Espero que esteja todo mundo bem. Ah. Vamos falar do Cristiano Ronaldo hoje.
2: Tá vendo, pessoal? Hoje ela vai falar, né, sobre o Cristiano Ronaldo, sobre o Brasil, claro.
3: Sobre o Brasil, óbvio.
2: Com certeza.
3: Os jogos de ontem, tem muito jogo hoje, muito jogo simultâneo hoje para acontecer também. A gente vai falar de tudo que acontece na Copa do Mundo.
2: Entendi. Manda só um abraço pro Lucas, que ele me mandou mensagem no meu Instagram falando sobre você. Eu não tenho nada a ver com esse B.O. seu, mas você que fica cornetando o Cristiano Ronaldo, tá?
3: Sim.
2: Ele falou o seguinte: eu quero ver agora a Lorena Corrêa falar mal do Cristiano
3: Ronaldo.
2: Eu
3: gosto assim.
2: Você vai falar bem dele hoje,
3: então,
2: né?
3: Eu gosto assim que eu falo, eu solto a polêmica aqui e quem fica com a dor de cabeça depois é você. Isso é muito bom.
2: Sobra. Você sai daqui depois do estúdio, o pessoal continua mandando mensagem pra mim aqui, viu? Então, ó, tô de olho em você, se liga, viu?
3: Pois continuem mandando mensagens pro Henrique, bem carinhosas depois do programa. Mas a gente vai falar de tudo isso. Lucas, pode ficar tranquilo. Hoje a gente vai tentar falar bem do Cristiano Ronaldo.
2: Isso, gente, tá vendo?
3: Eu não sou muito boa de falar bem de jogador, não, mas a gente tenta hoje.
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3: É, gente, assim, vamos começar pelo começo, né? Pelo que todo mundo tá querendo saber.
2: Favor.
3: Que é o jogo entre Portugal e Uzbequistão.
2: Que isso?
3: Portugal venceu por 5-0 com o Cristiano Ronaldo fazendo quantos gols? Chuta.
2: Ah, eu acho que deve ter sido uns 3 gols.
3: Não? Não tanto.
2: 4, não. 2 gols.
3: 2 gols.
2: 2 gols.
3: Pronto. Fez 2 gols aí no jogo, ficou meio com... Ficou meio com inveja ali do Messi no último jogo da Argentina.
2: Será que agora tá todo mundo na corrida, né? Eu acho que depois que o Messi conseguiu esses números aí, agora a galera tá dando a vida, hein? Que isso, espero que o Neymar tenha recebido também essa invejinha aí do Messi, né?
3: Esse é uma inveja boa, né? Que faz aí a galera se empenhar um pouquinho mais. Mas eu vou até confirmar, porque...

0: acha que o Cristiano Ronaldo nem tá na... Não sei se tá na lista dos artilheiros, não.
1: Só pelo desempenho do Messi...
0: Mas pra adiantar... Pra não ficar pra trás, né? Claro, porque o que, que aconteceu nas primeiras rodadas? Ele tava sumido, desaparecido. A gente fez campanha aqui de procura esse Cristiano Ronaldo e aí ele resolveu aparecer. E aí foi ótimo, fez 2 gols aí pra Portugal nessa goleadíssima legal, aí de 5-0. Todo mundo feliz, eu acredito. Eu tô feliz, apesar dos fãs do Cristiano Ronaldo acharem que não. Eu estou feliz, porque a gente gosta de ver o bom desempenho dos ótimos jogadores, claro, né? Dos craques do futebol. E isso é muito bom. A gente teve também jogos entre Inglaterra e Gana às 17 horas, que terminou em 0-0.
1: 0-0?
0: A Inglaterra, em algum momento, chegou até 80% de posse de bola e não conseguiu converter um golzinho. Um golzinho.
1: Que isso, gente? É. Sério?
0: Aham. E aí tivemos também Croácia e Panamá a Croácia vencendo por 1-0 às 8 da noite. O último jogo do dia ficou por conta da Colômbia e República Democrática do Congo. A Colômbia venceu por 1-0 e é mais uma das seleções que se classifica para a fase de 16avos da Copa do Mundo para a segunda fase. Então temos mais uma classificada aí. E aí hoje, o que acontece? Como... As seleções que vão jogar hoje, elas dependem aí, às vezes, de uma combinação de resultados e tudo mais. Os jogos serão simultâneos, então temos 3 grupos aí com jogos hoje e os jogos dos grupos são no mesmo horário. Às 16h, Suíça e Canadá vão se enfrentar e Bósnia e Catar também jogam. E aí, no mesmo horário, para aquela coisa, né, de ninguém ficar sabendo o resultado antes, sim, dar aquela motivação diferente. Às 19h, é o grupo C, o grupo do Brasil, com Marrocos e Haiti. Eita. E Brasil e Escócia. Aí, agora, meu filho, a União Brasil e Haiti tem que ficar gigantesca também.
1: Ah, é?
0: E tem que torcer para o Haiti dar um trabalho aí para Marrocos.
1: Boa sorte.
0: Para a nossa situação ficar melhor ainda.
1: Melhorar um pouquinho, né?
0: Mas vencendo, a Escócia já consegue... já consegue classificação, né? Eu quero saber de palpite também pro jogo da seleção brasileira hoje. Quero
1: certeza.
0: Que o pessoal mande. Eu já falei que o meu é 3-1.
1: 3-1?
0: É, o meu placar é 3-1. Falei ontem, tô falando hoje a mesma coisa. 3-1, Brasil.
1: Pode anotar o meu aí, 2-1. Esse é o meu, viu? 2-1.
0: Tá modesto.
1: Tô modesto. Agora manda aí a sua opinião. Nós queremos saber o seu palpite no WhatsApp 339-8454-1735. Conta pra gente aí. Não vai me falar que o Brasil vai perder hoje, não. Se alguém falar que o Brasil vai perder, eu não vou nem ler o nome. Me ajuda aí.
0: Aí não precisa nem ler esse comentário dessa pessoa pessimista, não.
1: Vai pra lá.
0: Ó, às 22h tem África do Sul e Coreia do Sul e República Tcheca e México também encerrando os jogos de hoje. Isso pra gente falar agora só de seleção brasileira, porque tem bastante informação. E tem informação sobre o outro preferido da galera, além do Cristiano Ronaldo, que é quem? Neymar Júnior.
1: Ah, agora sim. Vai lá, fala do
0: menino. Fala do menino. Fala do menino agora. Ó, em 13 partidas dele em Copas do Mundo com a seleção, nas edições de 2014, 2018 e 2021, a seleção brasileira tem 8 vitórias, 4 empates e 1 derrota.
1: Olha,
0: uma derrota. Que foi aquela fatídica contra a Croácia, que todo mundo lembra, né? Daquela cena no final do jogo, ele falando, falta 4 minutos, não sobe, não sobe. E aí toma o contra-ataque e toma o gol. E é eliminado. Fora isso, nas outras eliminações que o Brasil saiu derrotado, ele não estava em campo, como no 7-1. Que a gente passou, velho conhecido, aqui pertinho de BH.
1: Aqui em Belo Horizonte.
0: É, aqui na nossa Minas Gerais.
1: Meu Deus do céu.
0: E aí tem esse retrospecto positivo com o Neymar jogando, de que a seleção não costuma perder com ele em campo.
1: Boa, então há uma esperança,
0: ver,
1: hein?
0: Pra você ver que hoje eu vim light,
1: eu vim, gostei,
0: entendeu?
1: Mariana, hoje
0: sem cornetada, que é pra ele fazer um bom jogo,
1: entendi,
0: né? E aí temos essa questão, esse retrospecto positivo pro jogo de hoje. A gente tem uma outra questão, que são 3 jogadores da seleção brasileira que vão pro jogo pendurados. E aí, se tomar cartão amarelo ou vermelho nesse jogo, pode ser que fique fora do... Pode ser não, né? Vai ficar fora dessa fase de 16avos se a seleção passar. São

0: eles o Ibanez, o Casemiro e o Douglas Santos. E a provável escalação da seleção brasileira deve ter o Alisson no gol, Danilo, Marquinhos, Gabriel Magalhães e Douglas Santos, formando essa linha de defesa, Casemiro e Bruno Guimarães e Lucas Paquetá, e lá na frente, Rayan, Vinícius Júnior e Matheus Cunha.
1: Boa!
0: Olha só, hein? A provável escalação vem com Rayan.
1: Rayan, titular!
0: Titular, no olha, lugar do Rafinha que tá machucado. Eu quero saber também se a galera gostou dessa aí.
1: Será o Ronaldão? Com certeza ficou feliz. Tava torcendo pra ver ver o Rayan fazer gol. E aí, boa noite. Será que vai ter gol?
0: É isso, tomara que tenha, torço muito por ele também. O Ancelotti aí também, treinador da seleção brasileira, que disse que espera mais intensidade. Boa. E que os jogadores evitem erros ali com a bola, principalmente no controle das ações ali no meio de campo, na saída de bola. Então ele quer mais segurança dos jogadores nesse jogo contra a Escócia para fazer um bom resultado e não depender de Marrocos e Haiti para se classificar.
1: Claro, com certeza.
0: É isso. Hoje...
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0: Hoje, então, falando bastante da seleção, com muita informação para vocês. Boa. Eu quero saber também dos placares, porque você já sabe que torcida da Copa é aqui na 9FM, com o apoio dos nossos patrocinadores, o Shopping dos Móveis, o Café Merique, Supermercado Pais e Filhos e o Aplicativo Livre. 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
1: 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Agora, seguinte, já tem os placares aqui. Lorena, manda um abraço antes. Manda um abraço pra ela que todo jogo do Brasil, ela está proibida.
0: Sim.
1: De usar a camisa do Brasil. Eu espero que hoje, que é o aniversário dela, ela não use.
0: Tá? Oh, é de aniversário, Gislaine. Parabéns. Ah. Feliz aniversário. Que a seleção brasileira te deu um grande presente hoje, uma goleada.
1: Boa. E pede ela aí pra não usar
0: a camisa. Não usa. Por bota favor. Do Flamengo. Isso. Bota do Flamengo.
1: Quem é pé frio, gente, me ajuda aí. Agora o Lucas já deu o placar dele, 3-0, anotou aí no bolão.
0: 3-0, hein, Lucas? Vamos ver se eu acerto ou você.
1: Michel Ferreira, boca de lata, deu o palpite 3-0 e ainda foi ousado, viu? Falou, gol do Neymar, Vinícius Júnior e Paquetá. Será?
0: Boa, e tomara que sim, né? Tomara que seja mesmo.
1: Ó, minha amiga lá de Barbacena, uma querida.
0: Benção, mãe.
1: Mandou o seguinte, Henrique, tamo junto. 2-1 Brasil. Olha, tá junto comigo. Ah, por isso que tá junto.
0: Com ela eu não brigo.
1: A Maria. Maria Elizabeth, dona Maria Elizabeth, tamo junto, viu? Eu tenho certeza que eu e a senhora vai acertar nessa. Lorena jogou lá em cima. Ih, ela não acertou um até agora. Entendeu?
0: Que isso, mas cheguei perto, me respeita. Com ela eu não brigo, não que ela manda em mim, né?
1: Entendi. Ó, melhor. 3-1. Dona Gislaine deu o placar dela.
0: 3-1.
1: Solange, 3-2.
0: 3-1 tá junto comigo, então boa. Vai ser eu e ela e você e minha mãe.
1: Tá certo, pronto. 3-2 a Sol mandou aqui.
0: 3-2. Tá ela... apertado, né? 3-2.
1: 3-2, tá? Vai ser um jogo difícil, segundo Solange. Agora, Maria Paula Neto deu a opinião dela, 2-1. E o Brasil vencendo.
0: Muito bom.
1: É isso aí.
0: O que importa é que a gente vença. Se for de 0-0.
1: Importante é vencer.
0: O importante é vencer. Eu não quero saber de quanto, eu quero saber da vitória.
1: E a festa tá garantida, porque o que o brasileiro sabe fazer é festa, né?
0: Isso aí é verdade.
1: É isso aí. Bom, esse foi mais um. E lembrando, atenção, peraí. Eu volto. Calma aí, porque essa informação aqui, ela tem que ser uma informação dada com muita atenção. Segura um pouquinho aí, segura a mão aí, aguenta a mão.
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1: Seguinte, ela tá correndo aqui pra ir embora, mas... Lorena, fala pra galera que hoje, jogo do Brasil, pra quem lembra, na sexta-feira nós estávamos na praça e hoje nós estaremos novamente, pessoal. Convida a galera, Lorena. Hoje, 11h30, onde nós estaremos?
0: Gente, 11h30 da manhã, aqui na Praça 5 de Novembro.
1: Boa.
0: Vem bater aquele papo com a gente. Se você escutou a gente no Placar Esportivo, já chega lá falando do CR7 pra eu saber que você ouviu.
1: Isso aí. E se você quiser conhecer a Lorena pessoalmente, quer me conhecer, nós estaremos fazendo uma Blitz. E essa Blitz buzinou, passou de carro buzinando, vai ganhar um brinde. Vai ganhar um copo da Rádio Nova, vai ganhar um álbum da Rádio

0: De nova.
1: É, gente, não perde, né? De Bora. Graça, tem injeção na testa, como diria meu pai. Então aproveita aí que tem brinde pra caramba e já passa aqui com a gente.
0: É isso aí, pronto. Agora 10h15 no clima do futebol brasileiro, da Copa do Mundo.
1: Então o Neymar, né? É gol, hein?
0: Espero que o Neymar faça gol. É isso aí, tchau, tchau, Lerena.
1: Tchau.

0: Plante o bem, que o resto vem. Valeu?
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foi. Ó, se eu estava triste, se eu já fui triste, eu nem lembro. O importante é celebrar a vida, não é mesmo? Deixa eu mandar um abraço pra minha amiga Sandra. Oi, Sandra. Tudo bem com você, mulher? Bom dia! Sandra Dutra tá na sintonia, participando com a gente. Quem tá participando também é a Val. Oi, Val. Val Silva, boa sorte pra você, participando do nosso sorteio. Leonardo também. Bom dia, Leonardo. A minha amiga, bom dia, bom dia. A Maria

Aparecida falou: ah, como eu queria passar na praça nesse horário. Mas não tem como. Ô mulher, passa, 11h30. Nós estaremos ali na rua, na praça. Dá uma passadinha em frente à rádio, não tem erro não. É, em frente ao sinal. Vai ser um prazer conhecer você, viu? Legal, quem tá na sintonia participando, a Érica. Oi, Érica. Ih, mulher, falou que o Brasil vai ficar de 0-0. Vai pra lá, vai pra lá. Não, não, não, o Brasil vai ganhar. 0-0 nada. A Érica lá da sinceridade. Bom dia pra você, minha querida. Ó, Vanderlei Fonseca, 3-0, Henrique, manda aí. Boa. Legal. Dona Margarete, lá em Vespasiano. O meu amigo Tiago. Alô, Tiagão. Bom dia, Henrique. Queria pedir uma música. Música de Tata Luísa. A Sina de Ofé. Legal. Tem tempo que não toca ela aqui. Boa. Estamos aqui, Henrique, ó. Trabalhando. Na colheita do café. Legal. Escutando. Ah, ele mandou uma foto. Deixa eu ver essa foto aqui. Ó, a caixinha de som. Caixinha de som, carregador portátil, para não descarregar e ficar sem rádio, né, Henrique? Queria dedicar essa música a todos os ouvintes da Rádio Nova. Valeu, meu amigo. Tamo junto, viu? Um abraço para você. Legal, legal. Aí, a galera tá na roça trabalhando com o rádio ligado, viu? A Raquel, oi Raquel, ultramaratonista, participando com a gente lá do bairro Operários. Um abraço para você, Juliana. Participando também, Valdirene. Oi, Valdirene. Lá no córrego do Sobrinho, em Martins Soares. Um abraço pra você. Simone Mendes, Dois Tristes, Henrique. Toca aí pra gente. Boa. Daqui a pouquinho vai rolar sua música. Mas agora, bora curtir Sina de Ofélia. Ele pediu, tá na roça, trabalhando, tá na colheita do café. Aí ele merece. 10h27. Bora. Fechou o doce, meu filho. Pra cima.

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0: Muito bem, agora são 10h37, você curtiu Ana Castela? Olha onde eu tô! Só sucesso! Simone Mendes, Dois Tristes, e os melhores ouvintes desse Brasil, quem tá comigo?
1: Brasil!
0: Bom dia, bom dia! Fala comigo, mulher! E aí, bom dia!
2: Oi, Rick!
0: Oi!
2: Bom dia, Rick!
0: Bom dia,
2: bom dia, bom dia! Bom dia.
0: Fala comigo,
2: tudo
0: Ana Maria!
2: Tudo bem, você, Rick?
0: Tudo ótimo!
2: Isso. Ah, eu tô bem, graças a Deus!
0: Graças a Deus, bom demais!
2: Estou bem! Oi, Rick!
0: Oi!
2: Olha, eu quero participar desse sorteio das figurinhas aí, tá?
0: Ah, é? Da Rádio
2: eu quero
0: Nova?
2: Desse sorteio das figurinhas, Rick!
0: Bora participar então, mulher!
2: Tá?
0: Tá bom!
2: Aqui, a próxima música aí, ó, você manda pra nós aqui, tá?
0: Tá
2: manda
0: bom.
2: Manda pra nós aqui, Henrique. Aí você manda essa música que é dedicar pra todas as minhas amigas, tá?
0: Tá bom, mulher, um abraço pra você. Daqui a pouquinho vai rolar sua música, viu? Ótimo dia. Ai, ai. Ó, meu amigo tá na sintonia, bom dia, bom dia.
3: Fala, Henrique.
0: E bom aí, dia. Cara?
3: Mandar um áudio aí pra nossa amiga Lorena aí.
0: Ah, é?
4: Para quem desacreditou, o Robozão também está online.
0: Que isso?
4: Queria dar um recado para o Nuno Messi. Acho que ele não sabe que eu sou o único a marcar
0: esse
4: recorde.
0: Que é isso, gente? Que
4: eu
0: isso?
4: Não sigo os recordes que me seguem. Para quem
0: desacreditou. Sim!
3: Cristiano Ronaldo.
0: Ah, vai para lá, Cristiano Ronaldo. Eu quero saber o jogo do Brasil hoje. Qual vai ser o resultado?
3: Aqui, Brasil 2-0 hoje.
0: Ah, aí sim. Então tá bom.
3: Põe a música do Hungria pra nós aí, Amor e Fé.
0: Um abraço pra você, Ginaldo. Tamo junto, meu parceiro. Valeu! Ai, ai. Minha amiga Dona Penha. Oi, Dona Penha. Tudo bem com a senhora? Bom dia.
5: Oi, Henrique.
0: Oi.
5: Aqui é Dona Penha. Aqui, eu acho a voz da Lorena tão bonita.
0: Ah, é?
5: Tão bonita.
0: Ah,
5: e que pela bom. Voz dela, parece que ela é muito bonita.
0: Ah, claro.
5: Aqui, eu mesmo. Acho também que o Brasil vai ganhar de 2-1.
0: 2-1.
5: O que você acha?
0: Tô com a senhora. 2-1. É nós. Tamo junto.
5: Eu tô com esse pensamento na cabeça.
0: Ah,
5: eu
0: já...
5: acho que 2-1 ele ganhando, tá bom.
0: É claro, tá bom? Ganhando é que importa.
5: Com Deus, tá?
0: Com Deus, mulher.
5: Dona Penha. São Paulo Cais acha que ele vai ganhar de 3-0.
0: 3-0, São Paulo.
5: Vamos ver, né? Como é que vai
0: ser?
5: Sortudo eu ou ele?

0: É, né? Verdade.
1: Tá bom, com
0: então,
1: Deus.
0: Com tá? Deus. Tchau, tchau, minha querida. Meu amigo também tá participando. Bom dia.
2: Bom dia, bom dia.
0: E aí, cara?
2: Aqui é o Canin.
0: Canigol.
2: Canigol. Aqui, queria pedir uma música do. Pode ser uma da Hungria aí.
0: Tá bom.
2: E vou dar meu palpite pro jogo do Brasil hoje. Hoje é 6-0 Brasil.
0: O quê?
2: 3 do Neymar e 3 do Henrique.
0: Que tô isso?
2: Travando aí.
0: 6-0, não. Você tá de sacanagem.
2: Aí, esse é meu palpite do jogo de hoje.
0: Não.
2: Brasil ganha fácil. Valeu, Osmar, melhor.
0: Eu acho que não vai ter goleiro, né? É. 6-0? Que isso, gente? Não. Ó, eu não queria te desanimar, não, mas não aposta isso, não. Não vai nessa. 6-0, eu acho que não dá, não, tá? Meu Deus do céu. Ixi, 10h40. Caraca, moleque. Tiaguinho, bora curtir. 6-0, me ajuda aí, né?
3: Põe um

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3: Muito bem, é agora a participação premiada no Bom Dia Nova, meus amigos. Chegou a hora. Hoje, a participação premiada, a nossa parceira Pizzaria Sabor e Alegria. Junto com a gente nessa Jogo do Brasil e fazendo para você sorteio. Bom, você já sabe, né? Aquela deliciosa borda de catupiry da Pizzaria Sabor e Alegria. Já faz o seguinte, ó, entra no Instagram só pra você dar uma olhadinha aí nas fotos. Olha, gente, você vai... Ah, vai bater aquela vontade de comer uma pizza, viu? Agora, tem um sortudo ou uma sortuda aqui que vai levar pra casa uma pizza grande. 8 fatias, deixa eu ver quem é. Parabéns, Lucileia da Costa! Parabéns, Lucileia da Costa! Participou com a gente, mandou aqui certinho o nome, endereço lá do bairro Santa Terezinha. O final sorteado, o final do WhatsApp, 9301. Parabéns! Ah, legal demais! Hoje o Jogo do Brasil vai ganhar aí uma pizza deliciosa pra você. Agora, ah, você que não ganhou, fica triste não, viu? Tá rolando outros sorteios aqui em breve.
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3: Bom, chegamos ao final do nosso programa. A galera mandou mensagem aqui, ó, deixa eu ver. As últimas participações do dia, né? Antes de ir embora.
4: Oi, Henrique.
3: Oi.
4: Bom dia, tudo
3: bom
4: bem?
3: Bom dia, tudo ótimo.
4: Oi, Henrique. O palpite pro Brasil hoje.
3: E aí? Qual é?
4: É 2-1.
3: 2-1?
4: Hoje eu acho que o Brasil vai fazer 2-1.
3: Será, gente?
4: A Sueli do Palmital.
3: Tá bom, então. Ó, um abraço pra você. Será a Sueli do Palmital que o Brasil vai ser... Esse resultado? Sorte, né? Ó, um abraço pra minha amiga. Ela mandou mensagem aqui, a Rosa Helena. Oi, Rosa Helena, tudo bem? Henrique, você conhece essa verdura? Ih, que isso? Não, conheço não. Que verdura é essa, gente? Não faço ideia, mulher. Vou deixar essa foto aqui pro Ronaldão Chuchu. Vou perguntar a ele, que eu acho que ele sabe que foto é essa. Eu não conheço não, parece couve, taioba, sei lá. Abraço pra você. Deixa eu mandar um alôzão pra ela. A Flávia tá sumida, Flávia Pereira. Tudo bem? E aí, minha querida? Lá em São Pedro do Havaí, até que enfim ela apareceu. Henrique, pau tá quebrando, meu amigo. Tô orando aqui, ó, serviço doidado. Aham, eu sei, né? Tá certo. E aqui, o meu placar é 4-0. Que isso, mulher? 4-0.

0: Você tá confiante, hein, Flávia? 4-0. Pois é, Henrique, ó. O Neymar vai fazer um gol. Ah, bom, anotei aqui, viu, Flávia? Tá bom, vai fazer aquela festa hoje. E aí, qual vai ser os quitutes? A mesa bonitona que você vai preparar com os quitutes, bolo, pra hora do jogo, né? Essa mulher manda muito bem na cozinha. Um abraço pra você, some não, viu, Flávia? Tô de olho, viu? É, tô de olho que você não tá aparecendo aqui mais, não tá mandando mais nada. Ah, participa com a gente. Aí, ó, até mandou foto aqui já do almoço. Nossa, que trem gostoso, gente. Olha, tá vendo? Eu falo que essa mulher... Um abraço pra você. Tamo junto, minha querida Viviana. Oi, Viviana. Tudo bem, mulher? Henrique, hoje é 3-1 pro Brasil, hein? Será? Então tá bom. Um abraço pra você, Viviana, lá da Ponte do Silva. Ah, já tocou a sua música, né? Que bom que você gostou. Peão todo tatuado. Manda um abraço, Henrique, para Estael. Oi, Estael. Bom dia. Ah, Estael é demais. Um abraço pra todos vocês. Meu amigo mecânico, João Paulo. Tamo junto, João Paulo. Helena, lá de Martins Soares. Enfim, muita gente mandou mensagem hoje querendo participar do sorteio. Tamo junto, mas tem que encerrar. Lembrando que daqui a pouquinho, ó, vou desligar aqui o microfone e estou indo pras ruas, viu? Tô descendo junto com a equipe da Rádio Nova, porque vai rolar Blitz da Copa do Mundo pra todos vocês. Galera, é agora!
1: Brasil!
0: Bora participar com a gente. Nós estamos aqui nas ruas de Manhuaçu para entregar prêmio para essa galera maravilhosa. Eu vou ficando por aqui, então. Muito obrigado pela sua sintonia, pela sua participação. E o Bom Dia Nova volta só amanhã. Eu tô indo para a rua, viu? Vem encontrar com a gente. Blitz da Rádio Nova buzinou, ganhou prêmio.

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3: Ué, tá por aqui, hein, Chuchu? Bom, galera, é o seguinte, ó, bom dia, bom dia, bom dia pra você ligado aqui nos 88.3 da Rádio Nova, né, Chuchu? Ah. Bom dia, galera, quartou, quarta-feira hoje, ai, ai, ai, hein, galera?

0: Já coração e quarta-feira hoje, galera. Hoje tem Copa do Mundo pro Brasil.
1: Brasil!
0: 7 horas da noite hoje, hein? É, todo mundo naquela concentração, terceiro jogo, último jogo da fase de grupos, aí vai dar Brasil, né? E vambora pra mais um Orelhão da Nova hoje em verde e amarelo, vai! Ai, a música do Chuchu, ó.

0: esse aí é o tema do Chuchu, tá, galera? Grava essa música aí, grava não, decora ela aí, grava o áudio, manda pra gente passar aqui no Orelhão da Nova, segunda a sábado, sempre a partir das 11 da manhã, né? Mas o negócio é hoje, né, Chuchu? Ai, ai, ai, hein? Haja coração, né, galera? Hoje todo mundo vestindo a camisa amarelinha canarinho da seleção brasileira hoje, hein, galera? Vai, Brasil, né? Ai, ai, ai.
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0: Mas, Chuchu, é muito legal essa música do Corpo Nu, né? A música do Panda, Corpo Nu Panda, é do Nico e Tinoco, galera. O Manute, Gustavo Lima, apelido carinhoso, e o Natanzinho Lima. Ah, me apaixonei nessa morena. Ó, daqui um pouquinho, o Henrique, a galera da Rádio Nova, boa, vai participar ao vivo aqui no Orelhão da Nova. Galera tá aqui no centro da cidade, na Praça 5 de Novembro, frente ao prédio da rádio. Acho que tá com alguns brindes lá, né, pra distribuir pra galera. Mas daqui um pouquinho, a turma já tá ao vivo na Praça 5 de Novembro, bem no centro de Manhuaçuna. E a qualquer momento, o Henrique vai voltar pra participar, vai participar aqui na Rádio Nova, no Orelhão da Nova, ao vivo da Praça 5 de Novembro, com a galera, né? Ah, e com a galera, e claro, e a galera palpitando aí pro jogo de hoje, né? Haja coração, hein, galera? Tamo no clima da Copa, hoje 7 horas tem...
1: Brasil! 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

0: Pô, falar em paradinha da Anitta, vamos dar uma paradinha aqui agora na música, porque a galera tá no clima da Copa, né? A galera da Nova.
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0: Bom, legal. Galera, é o seguinte, ó, vamos ao vivo agora aqui no centro de Manhuaçu, na Praça 5 de Novembro. A galera, Henrique, João Pedro, enfim, tem o bonecão da Nova lá, o bonequinho. Vamos saber como é que tá o clima da galera pra hoje. Último jogo pra hoje, Brasil, Escócia hoje. Brasil, tem que ganhar hoje, hein, Brasil? Eu vou trazer o Henrique aqui. Fala, Henrique. Bom dia, Chuchu.
2: Pra você,
0: meu querido,
2: nós estamos aqui, ó, na Praça 5 de Novembro,
0: deu forte, né? Ô, Henrique, arruma esse telefone, isso aí, que parece que você tá falando assim, ó.
2: Ei, cara, melhorou aí, ó.
0: Hã?
2: Ah? Agora sim?
0: Agora melhorou com a esquina, velho.
2: Ah, então tá bom, Chuchu, nós estamos aqui, deu sorte no último jogo, o Brasil ganhou, então nós estamos aqui fazendo a Blitz da Rádio 9 FM e pedindo pra galera que tá com...

0: o carro ligado 98.3, tá com o radinho ligado aí? Passou, buzinou, vai ganhar um álbum e também um copo aqui, um brinde da Rádio Nova, Xuxi, olha que coisa boa.
1: Ah, isso é bom, isso é bom. É só passar aqui.
0: Inclusive, eu tô com o nosso amigo aqui, qual é o seu nome?
2: Qual o nome do Jean?
0: E aí, será que o Brasil ganha hoje?
2: Ganha, 3x1.
0: 3x1, Xuxu. O Jean passou aqui, buzinou, ganhou o prêmio e disse que o Brasil vai ganhar de 3x1. E na sua opinião, Xuxu, o Brasil ganha ou não ganha?
1: A 3x1 não, 4x0 o Brasil hoje.
0: 4x0? Você tá muito confiante, que isso, cara?
1: Inclusive,
0: estou aqui com ela, que é a maior corneta. Você tá ensinando ela direitinho. Inclusive, tem uma cornetinha aqui, a buzina pra gente, corneta. Tá vendo, Xuxu? A Lorena Correia tá aqui comigo. Lorena, bom dia. E aí, o Brasil ganha ou não ganha?
3: Bom dia, Xuxu. Aqui é assim, cornetou 3 vezes, eu apareço. Ó, tão confiante pra hoje. 3x1 meu placar. E Xuxu, Rayan vai pro jogo hoje, provavelmente, hein?
1: Se o Rayan for, o Rayan vai se caindo, né? Aí já ajuda, né? Oi, boa noite. Será que vai ter gol do Rayan hoje?
3: É isso que eu ia te perguntar, Xuxu. Vai ter gol do Rayan hoje?
1: Ah, da seleção brasileira, o melhor disparado é o Rayan, pra mim. Na minha opinião.
0: Ah, eu achei que você iria falar que era o Neymar, Xuxu. Que é isso que, inclusive, joga hoje.
1: Que Neymar, né? Rayan é melhor do que o Neymar. É porque vai...
0: Não, pode anotar que hoje tem gol. Na minha opinião, tem gol do Neymar e gol do Vini Júnior, hein?
1: Ah, se o Neymar jogar, pode fazer gol, tá? Vini Júnior bom também, né? E Matheus Cunha.
0: Tá certo. Inclusive, então, chama a galera pra participar. Nós estamos aqui, ó. Buzinou, ganhou e a gente segue por aqui, Ronaldão.
1: Ah, legal, né? Galera, ó, pode passar na Praça 5 de Novembro, aqui frente ao prédio da rádio, aqui à frente aqui à sede da Nova FM. Se tiver no carro, dá uma paradinha. Pode dar uma paradinha aí, que cuidado com o pessoal do rotativo aí, tá? O pessoal rotativo agora também, ô louco, tá todo mundo aí. Para rapidão aí e pega seu brinde aí com a galera aí da Rádio Nova FM. Tem que passar agora, na Praça 5 de Novembro.
0: É isso aí. Valeu, pessoal, nós estamos por aqui, esperando vocês. Tchau, tchau, tchau.
1: De volta daqui a pouquinho. Parece que o Henrique tá na lua, tá em Marte, não sei que negócio, porque...
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1: Bom, Xuxu, o Brasil hoje é como diz a música do Alberto Pires, é trem rumado, sou, vai dar Brasil hoje.

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0: jeito. 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
0: Aí fica ruim.
1: Liga, não vai dar problema.

0: Bom, essa é a Mari Fernandes aqui na Nova, Chuchu. Bom, a Mari Fernandes tá... Ela virou a página de ex, a Mari Fernandes. Legal. Bom, Chuchu, é o seguinte, ó, tá liberadão pra você aqui o 98454-1735. Aqui pra galera participar aqui no quadro Tem Alô no Orelhão, Tem Alô na Rádio Nova. E hoje, galera, Tem Alô no Orelhão, Tem Alô na Rádio Nova. Hoje, no clima do Brasil, galera. Copa do Mundo hoje, Brasil, Escócia, e aí? Manda pra gente aqui o seu palpitão com o seu nome e de onde você tá falando, tá? Eu quero saber o seu palpite. Copa do Mundo hoje, Brasil, Escócia.
1: Brasil!
0: Manda pra gente aqui, tá? Pro 98454-1735. Tem Alô no Orelhão? Tem Alô na Rádio Nova.
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0: Meio-dia.
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1: estranho. Essa música é mó barata, né, Chuchu? Tá bombando essa música, né? Ignora, Felipe Rodrigo.
0: Só ignora.
1: Oh, é. Só ignora, se ela não quer, ó.
0: Só ignora.
1: Se ele não quer, ó.
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0: Lá. Boa tarde, Chuchu. Xande de Pilares cantando Marisa Monte. Ainda bem.
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0: Bom, Chuchu, tem alô no Orelhão, tem alô na Rádio Nova e hoje tem palpitão, hein? Copa do Mundo, Brasil, Escócia hoje, galera. Manda seu palpite aqui pra Rádio Nova pro 98454-1735, tá bom? Com seu nome, de onde você tá falando? Giovanni Cardoso, São João do Manhuaçu, 2-0 Brasil. Lauro Simão em Durandé, 3-0 Brasil.

Brasil. O Alisson do Labrasa na baixada, 1-0 Brasil. Pô, magrinho o resultado, hein, Alisson? Vai. O João Amâncio, na região do Sacramento, falou que é 3-0 Brasil também. Ó, tem muita gente no 3-0, hein? Deixa eu mandar um salve também aqui a Almir Tuller, São José da Figueira. Mandar um alô aqui pra Capitão Suelen, da Polícia Militar aqui em Manhuaçu. Mandar um salve também aqui a... Deixa eu mandar um salve aqui ao Leopoldo. Ô, Leopoldo! Trabalhando aí no posto de gasolina na Ponte da Aldeia. Leopoldo! Ele tá mandando saudações vascaínas. Ele falou que oi, boa noite. Vai ter gol do Ryan hoje, porque ele é vascaíno também. Valeu, Leopoldo! Lá, lá, lá, lá. Lá, lá, lá, lá, lá, lá. Manda um alô aqui pro Silvinho, Silvinho Bezerrinho, na cidade de Chalé. Ô, Silvinho, Bezerrinho!

0: Maravilha!
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2: 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Pratique exercícios físicos. 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

0: Bom, até chuchu, essa música tem a ver com o Brasil hoje, né? Anjos pra quem tem fé, né? Vamos ganhar, Brasil! Ai, ai, né? Agora jogador também, né? Negócio de, tem que parar o negócio de ficar preparando o cabelinho dentro do vestiário. Eu vou, meu cabelo vai ser assim, meu cabelo vai ser na reguinha aqui, lá, lá. Parar de ficar ensaiando dancinha e jogar é futebol, amigo. Jogar é futebol. Deixa cabelo, dancinha, os parentes pra depois da Copa do Mundo, que Copa do Mundo é de 4 em 4 anos, é. Ai, ai, ai. E essa CBF também aí, libera mais a seleção aí pra chamar o povo, né? O povo ficar mais perto aí, né? Pra galera, né? Ter aquela paixão, aumentar a paixão aí pela seleção brasileira, Roman Wex, né? Ah, né? Meu Deus, me ajuda aí! Depois que acabar a Copa, pô, os caras são milionários, acabou a Copa, um vai pra lá, outro vai pra cá, não tão nem aí, né? E a torcida, se não der certo, o torcedor fica aqui depois triste, não sei o que lá, né? E os caras não tão nem aí, se bobear, perde o jogo hoje, amanhã já estão lá em festinha comemorando já. Ah... tem que puxar ali, né? Tem que puxar, tem que apertar ali, né? É, ó, galera, tem que chegar lá o Ancelotti, galera da CBF, vamos focar na Copa do Mundo, galera, que se a gente sair só em 2030, não é? Os caras ficaram de mimimi danado. Ah, se ficar em segundo lugar, ai, vai cansar o jogador que vai ter que jogar no México. Os caras vão em avião de 200 estrelas, hotel 5 estrelas, come do bom, do melhor, todo o acompanhamento. Vai cansar o jogador. Ah. Ai, ai, ai, né? Ui, ai, ai. Bom, né? Mas hoje tem, vambora! Garra Brasil com esses jogadores aí pra representar todo o Brasilzão, né? Rumo ao Hexa!
1: Brasil!

0: Bom, até chuchu, o Guilherme Silva com Barões da Pisadinha. Beija bem.
1: Mas a gente beija bem. E beija bem.
0: E nós não tem. Aqui, Rádio Nova, galera.
1: Sucesso, né?
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0: Oi, Chuchu, tem alô no Orelhão, tem alô na Rádio Nova, tem alô pra galera que se apresentou domingo passado no PLC masculino, na festa de São Pedro do Havaí, tá? A galera do PLC masculino, São Pedro do Havaí, Tula, Chitão, Flavinho, Vaguinho, Luciano, pô, a turma muito legal. Bom, tem alô no Orelhão, tem alô na Rádio Nova, no Sagrada Família, o botafoguense Alessio Zap e o filho dele, o Zapinho. Em Caputira, Jairinho, no bairro Santo Antônio, na rua Antônio Velesso, a Cida Morena, deve estar tomando uma já, porque hoje tem jogo do Brasil. Em Durandé, Erminda Viola. Deixa eu ver a galera aqui. Ah, tem alô pra Penha do Baiano, na Ponte do Silva. Quem mandou aqui o palpitão também aqui, o Gercinho aqui em Manhuaçu, ele também é Botafogo, ele é maior artilheiro da história do JK, com 102 gols e meio, igual ele fala, mas o Gercinho falou que hoje não quer falar do Brasil, hoje quer falar do Botafogo não, quer falar do Brasil, então solta a voz aqui na Nova, Gercinho, vai Gercinho, 102 gols, maior artilheiro do JK.
1: vamos lá, maior artilheiro do JK, se os meninos começarem animar a jogar, 3-0. Tava pra falar gol, que hoje nós não sabemos quem que é o jogador da seleção, mas tá bom, 3-0, Brasil.
0: Gessinho, como é que é o Gessinho? O áudio do Gessinho, já começa, ele começa no final, ó.
1: Vamos lá, maior artilheiro do JK. Se os meninos começarem a animar a jogar, 3-0. Tava pra falar gol, que hoje nós não sabemos quem que é o jogador da seleção, mas tá bom, 3-0. Brasil.
0: Verdade, né? A maioria da galera nem sabe, não conhece muitos jogadores aí que estão na seleção brasileira. Mas o negócio, vamos ver se os caras honram lá essa camisa amarelinha da seleção brasileira, né? 5 vezes campeão do mundo. Tem mais um aqui? Vai, Chuchu!
2: Bom dia, Ronaldão!
3: Meu querido, tô sabendo que você ganhou o copo aí, ó. Quero ver se vai ter agradecimento ao Alessio hoje na rádio, hein? Quero ver, hein? Se vai ter um abraço aí. Obrigado, Alessio, pelo presente. Pelo copo, hein?
4: Você pegou o copo lá no Batoré.
3: Você pegou o copo no Batoré, Ronaldão? Fala comigo.
0: O copo, quem mandou esse áudio é o Guto. Guto é representante comercial, roda os 4 cantos aqui da região. Ô, Guto, copo? Sei lá, de copo? Ai, tem mais um aqui, mais um áudio. Vai, Chuchu.
5: Ah, Chuchu Ronaldão, boa tarde. Rio Motoboy por aqui, meu brother. Fala comigo. Já passei na praça. Já peguei o álbum de figurinhas da Nova, a caneca da Nova. Você tá doido? Agora como é que é? Placazinho? 3-1 hoje. 3-1. E tem gol do Neymar também. Hoje tem gol do homem. É isso aí. Um abraço, valeu.
0: Tomara, né? Porque o Cristiano Ronaldo desencaiou ontem, né? E o Neymar tava no estaleiro. Parece que vai jogar hoje um pouquinho, né? O Alan do Alaô aqui em Manhuaçu mandou o palpitão dele, ó. Bora pra cima, Brasil, pra cima deles, Brasil. Alan do Alaô, meu palpite hoje, magrinho, palpite do Alan, hein? 2-1 Brasil, Alan do Alaô, obrigado Alan do Alaô. Tem mais um aqui? Vai Chuchu.
6: Bom dia, pra mim já é boa tarde, né, Chuchu?
0: Peraí, esse aqui é custódia de Caputira, vai, é boa tarde mesmo, comadre, vai.
6: Bom dia, pra mim já é boa tarde, né, Chuchu? Ô, Ronaldão, aqui é Caputira, é Custódia Fernandes, Severino. Eu fiz uma música mais chonada que tivesse em ser, essas músicas antigas aí. Aí eu, tá? Falou, Chuchu. Tchauzinho, fique com Deus, um beijo, um abraço aí.
0: Custódia de Caputira. Custódia, ó, se você ainda não decorou a música do Chuchu, decora aí, vou passar de novo aqui, tá? Pra você decorar, gravar um áudio e mandar pra gente passar aqui na Rádio Nova, né? Eu quero ver o seu áudio, Custódia de Caputira, cantando a música do Chuchu, ó.

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sabe temperador. 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O solinho que vai ficar na sua mente aí, ó. Bora, Demi Boy, bota pra estar.

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vai tacar o celular na parede, não vai quebrar. Tô te avisando, hein? Celular é caro. Bom, Chuchu, Dilcinho, Matheus Fernandes, baby, me atende. Foi legal, né? Vitinho Imperador, Sorriso Maroto, Gustavo Lima e... Tem alô no Orelhão, tem alô na Rádio Nova. Só lembrando que hoje tem uma galera hoje que vai quebrar o protocolo e vai tomar uma geladinha hoje, vai tomar um vinho, uma cervejinha, um refrigerante hoje, né? Vai comer aquela carninha, porque hoje, amigo, é clima de Copa do Mundo. Estamos em plena Copa do Mundo e hoje, galera, tem jogo do Brasil quarta-feira, né? Então a galera vai. Nos bares da vida, né? Com a galera aí, né? Vai ter jogo aí, né? No The Wall, no Quintal, no Boston City, na Ponte da Aldeia, que tá bombando com a galera lá, né?

0: Tia Valentim, Renan, Adriano, enfim, onde mais? É no Arena 262, é Tio Zé, enfim, é, em todos os vários bares, galera em casa também, né? Com amigos, um terraço, com aquela cervejinha, aquela carninha também, aquele refri. Opa! Vai ter jogo, vai ter telão com o jogo do Brasil, que o Sérgio Camilo tá organizando em São João do Manhoçu. Vai ter no Abre Campo também no centro da cidade, enfim, em várias outras cidades aí, né? Reduto também vai ter no centro da cidade, né? Muito legal, né, Chuchu? Lembrando que hoje é feriado em algumas cidades da região, né? Caratinga, devido a padroeiro, hoje é dia de São João, né? 24 de junho, dia de São João, né? Um dos santos mais populares do Brasil. Então, São João, feriado hoje, Caratinga, São João do Manhoaçu, São João também, padroeiro e reduto, né? Se não me falo, memória bate-pó também, né? Bom, né? Todo mundo, negócio... Espero que esses jogadores aí da seleção brasileira e comandado pelo Ancelotti possam façam a parte deles lá, né? Porque a torcida aqui tá que tá. Bom, e quem tá que tá também é a Ana Maria de São Pedro do Havaí. Vai, Ana Maria, solta a voz aqui na Nova.
1: Ô, Ronaldão! Ô, meu chuchu! E aí, como é que você tá, hein? Você tá bem? Meu Deus do céu! Quanto tempo, Ronaldão? Quanto tempo? Aqui, Ronaldão! Tô aqui, hein? Tô aqui no meu cantinho de São Pedro da Bahia. A menina tá boa, é maravilhosa, meu filho. Cadê o meu amigo, Ronaldão? É, Ronaldão, eu não desci lá embaixo me ver você, né? O frio não deixou, ué. Aí é isso. Ronaldão, você roda depois aí pra mim aí, ó, uma música que era bem chique, meu filho. Pra nós, ó. Pra nós aqui. Pra mim, né? Pra mim. Que tá foi eu.
0: Ué, sumiu a Ana Maria, cadê ela? Ué, meu, termina aí, mulher. Ué.
1: Eu e Deus aqui, né? Pra mim dá umas dançadas pra esquentar esse frio, Ronaldão.
0: Alê, Ana Maria, no finalzinho ela ligou lá. Ai, Ana Maria fala, desceu no final de semana da festa de São Pedro do Havaí. Ana Maria não foi lá na praça, no centro de São Pedro do Havaí, na festa. E Ana Maria, tá com medo frio, Ana Maria? Uai, eu, hein? Tem mais um áudio aqui, ó. Vai, Chuchu!
2: Ah, nada, eu tô pela praça aqui dando umas voltas, nada, eu já tô...
0: Ué, o Badroca! Vai, Badroca!
2: E aquela Coca-Cola com aquele hambúrguer assado aqui na padaria. Ô, Ronaldão, opa, tá vindo uma moça aqui, qual é o seu nome?
3: Tainara.
2: Tainara, você mora onde?
3: Mutum.
2: Você é de Mutum?
3: Sou de Mutum.
2: Amanhã, quem ganha o jogo, Brasil ou a Escócia?
0: É hoje?
3: Em 2-1, Brasil.
2: 2-1, Brasil.
3: 2-1, Brasil.
2: Você é aquela brasileira mesmo.
3: Demais da conta.
2: Você com coração.
3: Demais.
0: Repórter Badroca.
3: Tá. Que nada.
2: Ah, mas qual é o seu nome?
4: Bruno Ribeiro.
2: Você mora onde, Bruno?
4: Pouso Alegre.
2: Qual o placar amanhã? Do Brasil e Escócia, qual o placar do jogo?
4: Eu também acho que é 2-1.
0: Ah, legal. Pois sim, o repórter é Badroca aí, ó. Badroca, mas não é amanhã não, rapaz. O Badroca acho que tomou um. É hoje, Badroca. Olha quem mandou um áudio pra gente aqui, ó. Pô, canta pra caramba, hein? Pô, o show do cara é 10, nota 10. É o Vini Terra. Vai, Vini.
5: Alô, Ronaldão, meu chuchu. Como é que vai, meu irmão? Boa tarde. Hoje tem Brasil e Escócia. Tem a volta do Neymar. E a gente tá ansioso aqui, viu? Vai dar 4-0 pra nós e vai ter gol do homem. Bora, Ney. Tamo junto.
0: Ah, nosso Vini Terra. Grande Vini, empresário e cantor dos bons também, né, Chuchu? Ai, ai, ai, né? Ai, ai, ai, né? É hoje, de Brasil, né, galera? Ah, então vamos curtir a Veveta, a Ivete, né, galera? Ah, tem Brasil, tem festa. Ai, ai, ai. Vai, Brasil!
6: Brasil!

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8: Bom, Chuchu, tá todo mundo ligado, né? E a galera hoje, mano, manda seu palpite aí, hein? Tô esperando seu palpitão pro Brasil hoje da Copa do Mundo Brasil-Escócia, hein? O Chonado, da Antônio Velés, o Chonado, passou de carro na hora que a galera da Nova FM tava na Praça 5 de Novembro, frente à sede própria da Rádio Nova FM, e pegou seu brinde, né? Aí ele aproveitou e mandou um áudio pra gente aqui, ó. Vai, Chonado!
9: Aê, Chuchu, Chonado! Eu passei aqui, buzinei, ganhei o copo e o óbvio da Copa, hein? Padrinho.
8: Ah, é?
9: Ô, Ronaldão, eu tô quase contigo, hein? Vai dar 4-1, Brasil.
8: Ah, legal. Ah, meu palpitão é 4-0, meu é 4-0, né? Vambora, Brasil. Ó, esse aqui é o Zejão, né? O Zejão do carro de som. O Zejão é prefeito da rua Camilo Melensade, no bairro Coqueiro. Zejão!
10: Ronaldão, beleza, filho? Bom dia.
8: Boa tarde.
10: Assim, eu acho... Vou dar 1-0 pro Brasil, mas apertado, tá? O Brasil tá jogando demais. Aí vai ganhar de 1-0.
8: Ué, Zé João. Corneta. Tururá, tururá. Tá jogando demais, vai ganhar de 1-0. Deixa eu ver aqui, ó. 1-0 Brasil. Deixa eu ver o palpitão do. Ele continua com o palpite dele. É o Maurício Silva. Valeu, Maurício. O Cauã tá no bairro São Vicente. Só mandou um alô pra ele. Alô, Cauã! A Fernanda Segurança, ela mora no Jaguaraí. Falou que hoje 3-1 Brasil. Aô, Brasil! Ah, legal. Valeu, Fernanda! Tá no Jaguaraí. Reduto! O que é mais aqui? Tem um quadro maneiro aqui no Orelhão da Nova, todo dia a partir das 11 da manhã, que é o Orelhão Toca Duas. A galera manda aqui pra gente um recadão aqui pro 984541735. Você, ouvinte da Rádio Nova, você pode pedir pra Nova FM, pô, mandar duas musiquinhas, uma agarradinha na outra, igual vagão de trem, na playlist musical, na sequência musical da Rádio Nova. Tem uma galera pedindo Bruno e Barreto.
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0: Barreto. Ô, lasqueira.
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0: Esse cara manda maneiro, né? Bruno e Barreto, galera pediu no Orelhão, toca duas, né? Bruno e Barreto, lá se foi o boi com a corda. E Bruno Barreto, gerente da Sicredi. Ó, manda aqui pra gente aqui pro 984541735, seu Orelhão toca duas, tá bom, Chuchu? Tem alô no Orelhão, tem alô na Rádio Nova, tem alô pro chefe de cozinha, Eliassi Fernandes, em Alto Caparaó. Falou que hoje vai ser 2-0 Brasil. Tem um alô pra Roberta Rhodes, em Ponte do Silva. A Érica Aparecida Faria, corte da sinceridade, e ela não tá muito animada, não. Falou que vai ser 0-0 hoje, Brasil e Escócia. Bom, galera, deixa eu dar uma girada aqui, a roleta vai dar uma girada aqui pro intervalo comercial no Orelhão da Nova. Ó, já já pra você, deixa eu ver aqui, ó, já já pra você, Israel e Rodolfo, como é que tem mais, tem Luísa Sonza, é, muito mais, hein, Chuchu, já já, na Rádio Nova, croque, croque. 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

Pô, girou rapidão a roleta, né, Chuchu? Deixa eu ver a galera aqui, ó. Tem uma galera aqui do Zap Final 9930. Manda um alô aqui pra turma na Construção Civil no bairro Ponte da Aldeia. Tamo trabalhando aqui, ó. Curtindo a Rádio Nova na Ponte da Aldeia. Dionísio Foca, Betinho Severino, Abraão e Orlando. Aí ele falou assim, depois você pergunta pra... Pergunta duas horas aí pra repórter Lorena, do Tribuna do Leste. Se o Cristiano Ronaldo apareceu. Apareceu ontem, né? Vanderlé mora em Pontões, São João do Manhuaçu. Vanderlé, 2-1 Brasil. Ah, Vanderlé, Deixa eu mandar um salve aqui pro Hermin da Viola em Durandé. O Hermin da Viola falou assim, Chuchu, tô ensaiando pra gravar, pra me cantar sua música no violão. Vou mandar pra você passar aí na Rádio Nova FM. Coloca o Chuchu Ronaldão, o tema do Chuchu de novo aí.

0: Pam, pam, mania boba, pichote. Olha onde eu tô, Ana Castela. Eduardo Costa com Joneto Frederico e Amor de Primavera, Icri Gilmar.
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0: Bom, galera, vou dar uma girada aqui na roleta pro intervalo comercial na quarta-feira, galera. 24 de junho, dia de São João, né, galera? Um dos santos mais populares do Brasil, né? Viva São João! E, galera, quem voltou aos palcos com a formação original e tá levando a galera à loucura é a banda de pop

grupo se apresenta sábado que vem na Arena do Palmeiras, galera, com todos os ingressos vendidos antecipadamente. Olha, galera, vendeu tudo antecipado. É o Kid Abelha. Por falar em Kid Abelha, essa musiquinha aqui no karaokê, nos barzinhos da vida, né? Pô, todo mundo canta, né? Como eu quero, Kid Abelha. E você vai cantar com a galera da Rádio Nova daqui um pouquinho, tá, Chuchu? Depois do intervalo, ó. Só um spoiler pra você, ó.

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1: Ai, ai, né? Esse é o Geninho com a Mariana Fagundes, né? Peão todo tatuado. Ó, a nossa repórter do Jornal Tribuna do Leste, a Lorena, já tá aqui no estúdio. Vai falar da Copa do Mundo daqui um pouquinho, porque hoje é Brasil. Hoje é só Brasil, né? Aliás, pra mim, Ronaldão, Copa do Mundo, eu só assisto o jogo da Copa do Mundo do Brasil. O resto, pra mim, os outros são os outros. Agora, a Lorena, que trabalha até no jornal, esse lance que eu gostei, ó. O ex-atleta acusado de agredir a namorada com 61 socos do Rio Grande do Norte, lembra daquele caso? Fortão, metido a machão dentro do elevador, né? Deu 61 socos nela, né? Tá preso e vai a julgamento popular. Tomara que seja punido e apodreça na cadeia. Covarde, né? Fortão, talalala. É, Fortão pra ter na mulher, né? Agora tá no presídio na cidade do Rio Grande do Norte, lá. Ai, ai, ai, tô me abraçando. Mas a primeira vara criminal da cidade de Natal, no Rio Grande do Norte, decidiu que o ex-atleta é o Igor Eduardo Pereira Cabral, réu para agredir a então namorada com 61 socos dentro de um elevador. Covarde, né? Ele vai a júri popular. Ainda não há data para que isso ocorra. E mais, hein? A justiça do Rio Grande do Norte manteve a prisão preventiva do machão dentro da cadeia, né? Ah, bem feito, tomara que esteja condenado a um tempão, né? Fortão, tu lá, 61 soco na moça, né? Acabou, né? Igual lá, né? Covarde, né? Covarde, tomara que apodreça na cadeia. Vamos girar a roleta, Chuchu, pro intervalinho.
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1: 2 horas.
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0: Bom, galera, vamos embora então pra... Vamos trazer aqui a Lorena, né? Vai trazer as notícias pra gente aqui da Copa do Mundo, né? Especial do nosso Brasil.
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0: Ah, vambora lá. Oi, Lorena. Boa tarde, Chuchu.
2: E aí, Chuchu, boa tarde pra você e pra todo mundo que tá ouvindo a gente no Orelhão da Nova hoje também.
0: Ah, é verdade, tá todo mundo aqui na Nova.
2: É, todo mundo aí que tá no Orelhão pra saber um pouquinho mais de Copa do Mundo. A gente vai falar muito da seleção brasileira hoje, mas antes de falar da seleção brasileira...
0: Tá todo mundo na expectativa pro Brasil, hein?
2: Tá, tá todo mundo Antes
0: vai
2: de
0: ganhar,
2: falar...
0: Vai ganhar o Brasil.
2: Vai ganhar. Antes de falar da seleção brasileira, a gente vai passar os resultados dos jogos de ontem pra quem ainda não conseguiu acompanhar. E também porque o pessoal tá nervoso comigo por causa do Cristiano Ronaldo, sabe, Chuchu?
0: Eu não vi jogo, eu só sei que o Cristiano Ronaldo fez um ou dois gols, não sei onde. Eu só vejo o jogo do Brasil. Eu não sei como eram os resultados ontem, então me informa aí.
2: Ele fez dois gols na vitória de Portugal sobre o Uzbequistão por 5-0.
0: Ganhou de quem?
2: Ganhou do Uzbequistão.
0: Não ganhou de ninguém, não ganhou de ninguém, mas tá bom, meteu 5 gols, mas não ganhou de ninguém.
2: Pois é, e aí o Cristiano Ronaldo... Uzbequistão?
0: É o Uzbequistão?
2: É isso mesmo.
0: É um nome diferente, hein? Deve ser a primeira Copa, né? Não ganhou de ninguém, mas venceu e convenceu, tá bom.
2: É, venceu aí bem, aí o Cristiano Ronaldo fez dois gols e a galera que tava nervosa com nós dois, porque ontem você me ajudou a cornetar, hein, Chuchu?
0: É o robozão.
2: Você me ajudou a cornetar ontem,
0: nervoso. Cristiano Ronaldo é vascaíno. O Cristiano Ronaldo, no primeiro jogo que ele tentou, foi zebra, porque o Portugal empatou, acho que com a República do Congo, né?
2: Isso.
0: Ah, então foi zebra, então não jogou muito no primeiro jogo, não. Ontem fez um gol?
2: Ontem fez dois.
0: Dois gols?
2: Dois gols.
0: Ih, tá três ainda atrás do Messi.
2: É, ainda tá um pouquinho atrás aí, mas venceu bem Portugal aí por 5-0. Tivemos também Inglaterra e Gana empatando em 0-0 e Croácia e Panamá. A Croácia vencendo o Panamá por 1-0.

0: Tivemos também Inglaterra e Gana empatando em 0-0 e Croácia e Panamá, a Croácia vencendo o Panamá por 1-0. E o último jogo do dia foi entre Colômbia e a República Democrática do Congo. A Colômbia venceu por 1-0 e está classificada Bósnia e Catar. E às 19 horas, Marrocos e Haiti, e Brasil e Escócia. Às 10 horas da noite, África do Sul e Coreia do Sul e República Tcheca enfrentando o México também para fechar o dia. Aí, Chuchu, a gente hoje passa o placar, seu placar de novo para Brasil e Escócia. Você falou mais cedo, a hora que a gente entrou, né? 4-0.
1: Meu palpitão?
0: É.
1: 4-0. Para garantir aí o primeiro lugar, a gente vai num caminho menos difícil.
0: É, eu acho que não vai ser muito menos difícil, não, porque a gente pega o Japão, né? Se continuar do jeito que tá o grupo F.
1: Aí podemos pegar até o Japão, Holanda ou Suécia, né?
0: É.
1: Mas se for pro lado de lá, jogar segunda 10 da noite?
0: É, também não é bom, não.
1: Ah, vai pegar uma turma lá também, né?
0: Pegar. Pra onde a gente olha, tá difícil, viu? Não pode escolher adversário, não. A boa notícia do dia, temos duas, na verdade. Uma é a volta do Neymar, que vai jogar aí. A previsão é 20 minutinhos, como a gente falou ontem, mas a seleção brasileira tem um retrospecto muito positivo com o Neymar dentro de campo. Perdeu só uma vez em 13 partidas. E aí, você acha que é um... Vai continuar desse jeito, Chuchu? 13 partidas, teve uma derrota só com o Neymar em campo.
1: Ah, é? Vamos ver aí, né? Bem que ele não joga um tempão aí, né?
0: É.
1: Vambora, Neymar. O Caio desencaia, que é a última Copa dele também.
0: É, agora ele tem que dar o sangue aí na última Copa dele. A provável escalação da seleção brasileira deve ter o Alisson no gol, Danilo, Marquinhos, Gabriel Magalhães e Douglas Santos fechando a linha defensiva, Casimiro e Bruno Guimarães ali de volantes.
1: Casimiro?
0: Casimiro. Gostou, né?
1: Ei, Casimiro, mas tá bom, é com ela que nós vamos.
0: É.
1: Tá tudo bem.
0: É isso. E o Bruno Guimarães... É, também ele fechando a volância, Lucas Paquetá, Rayan, Vinícius Júnior e Matheus Cunha fechando o ataque da seleção aí. O que você achou da escalação?
1: Essa seleção, o homem já falou lá já, o italiano?
0: A provável escalação é essa, pode ser que mude alguma coisinha até lá, mas a provável escalação é essa.
1: Eu entraria, não sei, né? Eu acho que pra começar esse jogo nervoso, a decisão Brasil, aí eu começaria com o Luiz Henrique e voltaria no segundo tempo com o Raia. Mas quem decide é o Ancelotti.
0: É, parece que essa semana ele tá gostando mais do Raian, que deve usar ele de titular, mas a gente não sabe o que, que se passa na cabeça do treinador da seleção brasileira, não, né?
1: Mas oficial mesmo vai sair à tardinha, né?
0: Só sai uma hora antes do jogo. Aí o pessoal tem que ficar de olho.
1: São as regras da dona FIFA também. Dona FIFA também é de cantar, hein? Só cascaio, hein?
0: E aí já vai estar todo mundo no bar. É. Já vai estar todo mundo fazendo um churrasco com a churrasqueira acesa. Aí sai a escalação.
1: Aí só vai ver a camisa amarelinha da seleção brasileira pra lá e pra cá, né?
0: Não sabe nem quem entrou. Só vai saber quem fez o gol depois também, né? E a gente espera que tenha muitos gols aí. O meu placar, eu já falei, é 3-1 pra esse jogo. Eu acho que a Escócia ainda consegue um golzinho na gente.
1: É, de repente não vai sair muito gol, porque o Brasil pegou o Haiti, né? Que é fraquinho pra caramba. Só 3?
0: É. E, ó, o Douglas Santos e o Casimiro, que estão nessa provável escalação aí do Ancelotti pro jogo, eles estão pendurados. Então, se tomar cartão aí amarelo ou vermelho, aí já era, não vai participar do jogo dos 16 avos aí da Copa, porque não vai zerar cartão lá.
1: Ih, caramba, hein?
0: É, então,
1: vamos guardar.
0: Ficar de olho aí no Casimiro, né?
1: E só resumindo que o grupo do Brasil, os dois jogos do mesmo horário, Brasil e Escócia, Marrocos e Haiti. O Brasil tem saldo 3, Marrocos tem saldo 1. Então, o Marrocos provavelmente vai ganhar da seleção do Haiti, que é bem fraquinha, né?
0: É.
1: Aí vai a 7 pontos.
0: Sim.
1: Aí o Brasil tem que ganhar 7, vai ficar de zóio no resultado lá. Ó. Se o Marrocos meter 2-0 e o Brasil não estiver ganhando, o Brasil vai pra segunda. Aí tem que gritar lá, o Ancelotti tem que chegar lá, ó, os caras estão ganhando lá. Vamos meter gol aí.
0: Hoje vai ser aquele famoso jogo que vão ficar com o radinho ali no ouvido, né? Pra passar as informações pros jogadores. E tem que entrar com vontade. Não pode entrar sentando no resultado, não.
1: É, não pode não. É, porque a Escócia também tá doidinha querendo uma vaguinha ali. Ou segunda do grupo, ou então ali beliscar ficar ali entre os 8 melhores, terceiro.
0: É.
1: Aí vai ficar 32, aí começa o abate.
0: Mas pra não dificultar, vamos pegar

0: primeiro lugar aí. Aproveita também para dar uma motivada nos jogadores com as coisas que a seleção da Escócia, os jornalistas lá estão falando, que a seleção brasileira não é mais a mesma. Isso aí tem que dar uma mexida no ego dos jogadores para ver se eles jogam melhor, né, dessa vez e com mais intensidade.
1: Ah, é verdade, né? Lembrando que a caminhada do Brasilzão hoje, segunda-feira, aí passando na segunda, aí se Deus quiser, né? Oh, hoje é dia de São João, a festa junina, ajuda nós aí. Ah, o Brasil joga no outro domingo, se não me falha a memória, acho que é 5 horas, 5:30 da tarde.
0: Isso.
1: É, ai, ai, ai.
0: Ai, ai, ai, né, Chuchu? É, é. O jogo segunda-feira, na hora do orelhão. É. Na hora que a gente estiver entrando aqui pra falar da Copa.
1: Não, já pedi meu pai, já pedi a Daiane, meu pai.
0: É.
1: É, libera o Ronaldão aí, como é que eu vou estar na torcida lá ajudando o Brasil?
0: É, Ronaldão, você...
1: Eu liguei pro Ancelotti pra ele ligar pro Padre Carlos também.
0: É que você tem as manhas aqui na Nova, né?
1: Não tem, não.
0: Você tem as mães aqui da Nova, né, Chuchu? Mas, ó, torcida da Copa é na Nova FM. A gente já tá falando pro pessoal. 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
1: Ah, tá bom. Acabou?
0: Acabou já, rapidinho.
1: Você volta ou assina na Dona Ofélia, que tá naquela torre lá desde o final do ano passado, não sai daquela torre lá em cima, acho que ela tá com medo do dragão.
0: É, esse ano eu já saí da torre, né?
1: É.
0: Tô aqui duas vezes por dia, não tem torre mais não.
1: É, a Ofélia lá da Luísa Sonza tá na torre lá em cima, ela tá com medo do dragão.
0: Sim.
1: É, mas tem também ali, você volta.
0: Eu volto. Amanhã eu volto.
1: Você volta amanhã às 10 e às 2 da tarde?
0: Às 10 e às 2, pra gente cornetar bastante.
1: Ah, tá. Mas se Deus quiser, com a vitória boa, com o Brasil, que o Brasil até agora não convenceu. Matou com o Marrocos, ganhou ele do Haiti. Então espero que o Brasil hoje vença e convença a galera.
0: É isso mesmo, Chuchu. É. A gente espera isso.
1: Pra você ir embora antes ali, as grades do coração continuam trancadas ali com aquele cadeado do tempo dos dragões lá da Sina da Ofélia, aquele cadeado grandão, aquela chave?
0: Fechado. E vazias, se Deus quiser.
1: É porque ontem, galera, ela pediu que grade do coração, do Revelação.
0: Ai, Chuchu.
1: Mas continua dentro daquela grade ali, com aquele cadeado grandão do tempo lá dos romanos.
0: Sim.
1: E com aquela chave.
0: Bem fechadinho, bem vazio, graças a Deus.
1: Caramba, aí, ó. Eu vou começar um quadro aqui na Nova FM, aqui no Orelhão. Namoro no Orelhão.
0: Não precisa, né, Chuchu? Hã? Não.
1: Não, mas de repente os pretendentes já vão poder mandar carta, vai poder mandar como é que é? SMS, vai poder existe no Orkut?
0: Não existe.
1: Existe o Orkut no Zap e também no Instagram, pronto.
0: Não tô podendo, que eu sou casada com o meu trabalho.
1: Olha, galera, viu? A galera vai poder mandar carta, do papel ainda existe, vai mandar com foto.
0: Vamos mandar pra você, então.
1: Não, é pra você. Já tem dois inscritos na Monorelha. O Diego Braz, do bairro Nossa Senhora Precisa, tá encaiado, tá procurando a namorada, tem 5 anos. E o Batoré, da Antônia Velha Batoré do Açougue. Já tem dois inscritos.
0: Então, começa com eles aí, o quadro, arrumar uma namorada pra eles. É. Aí os ouvintes aí se acertam.
1: Então tá bom. Namoro no Orelhão. Mas qualquer coisa você olha lá, tá?
0: Valeu, Chuchu. Até mais.
1: Tchau, Lorena!
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0: Esse é o nosso Eduardo Costa, galera. Imagina eu, Eduardo Costa.
1: Oh. A voz de Deus.
0: É verdade, Eduardo Costa. Ó, deixa eu trazer aqui o Luiz. Tem alô no Orelhão, tem alô na Rádio Nova. Luiz, chuchu.
2: Fala, Ronaldão, chuchu. Quartou. Hoje, 3-1. Brasil. Toca pra nós aí, Ronaldão. Uma partida de futebol com Skank. Tchau, obrigado.
0: Valeu, Luiz. Obrigado aí, chuchu. Bom trabalho aí. Ah, o Ney, deixa eu ver aqui. Manda um alô pra minha esposa. Deixa eu ver aqui. Fala, Ney, do Bom Jardim. Manda um alô aí pra minha esposa, Valquíria. Tá ouvindo a Rádio Nova. Brasil 3-1 hoje, hein? Ah. Valeu, Ney, do Bom Jardim. Obrigado aí, chuchu. Ah, te mando um alô aqui pro Felipe. Felipe Silva, de Ipanema. Ele é radialista. Oi, Felipe. Oi, galera de Ipanema. Tem um chuchu aqui, ó, trabalhando, dirigindo o carro, dirigindo nos momentos, nas horas vagas, participando com a gente aqui, né? Vai, chuchu!
3: Boa tarde, chuchu, que é o Anderson da Florença Imóveis. 3-0, Brasil, hoje.
0: 3-0 hoje?
3: Boa tarde, chuchu, que é o Anderson da Florença Imóveis.
0: Anderson.
3: 3-0, Brasil, hoje.
0: Legal, valeu, Anderson! Chuchu! Deixa eu ver mais um aqui. O Rafael Felipe tá trabalhando, pô, mas nessa época que tá frio, hein, aquela água fria ali no verão, tudo bem, joga aquela sombrinha, aquela brisa, né? Agora, no inverno aí, pra galera que trabalha com lavador de carro aí, caramba, aquela água gelada pra caramba, né? Ai, ai, ai, né? Mas o Rafael Felipe, o nosso malacrão, falou que vai ser 4-0 Brasil hoje. Ele falou com o Neymar, deixa eu ver aqui. Neymar marcou um gol. Tá bom, Rafael, corneta. Mais um áudio aqui, ó. Vai, chuchu!
3: Boa tarde, chuchu, que é o Anderson da Florença
0: Imóveis. Ah, de novo? Já foi de novo aqui, ué? De novo! Ah, mandar um abraço pra Ilma também, né? Oi, dona Ilma Rosa.
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0: Ai, ai, né, chuchu? Bom, pra esquentar esse friozinho, ah, é um forró, né? Ah, alemão do forró, todo mundo gosta, né, chuchu? Eu tô na rádio, eu tô na Nova FM.

0: ninguém fica em casa, não. Vamos lembrar aquele partido alto que tinha lá no Cacique de Rabo. Vou chamar Denilo e Grande pra gente dividir essa parada aqui.
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turma aí do Café Sila aí, no trabalho aí. Bom trabalho pra vocês aí. Alto Caparaó! Bom, o Xavier tá em São Pedro do Havaí. Falou assim, ô, Chuchu, vambora aí, ó, é Brasil, ó. Hoje é, já tô com a minha camisa amarelinha aqui, ó, Brasil hoje. 4-0 hoje, Chuchu. Valeu, Xavier. Tá em São Pedro do Havaí. Galera, aguenta a mão, vou dar uma girada na roleta aqui no Orelhão da Nova. Gira a roleta pro intervalinho. Já já tem a Mari Fernandes. Quem não dá assistência ganha concorrência, hein? O nome desse som é Teu Amigo Cuidou. Eu lembro que...

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1: Bom, tá aí, galera. Depois da Mari Fernandes, né, galera? Teu amigo cuidou. Ó, tô indo embora, Chuchu. Tá acabando o Orelhão da Nova. Boa quarta-feira pra você, pra sua família, tá? Amanhã, 11 da manhã. Deu quase um apagão aqui, hein, galera? Ó, amanhã, 11 da manhã, tem mais Orelhão da Nova, Chuchu. Obrigadão aí pelo seu carinho, pela sua audiência e pela sua participação com o Ronaldão Chuchu aqui na Rádio Nova. Quem ouve, sabe o que que é. E... bom, galera, vamos cruzar o dedinho hoje, né, pra mandar sorte, aquela energia positiva para os jogadores da seleção brasileira. O jogo hoje nos Estados Unidos, para dar Brasil, para a gente classificar e definir aí segunda-feira se vai jogar 2 da tarde ou 10 da noite. Para quem quer ser campeão não pode escolher, não pode escolher adversário, né? Ah, que venha aí, que venha. Ah. Valeu, Chuchu, valeu, até amanhã, 11 da manhã. E daqui a pouquinho vai rolar o Popline com a Eli Glazer. E às 6h05 da noite, Viber da Nova com Rafael. 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
2: E aí, tudo certo? Tudo bem? Tô chegando a partir de agora. Ele, Glazer, Sérgio, é a sua companhia aqui no Popline. Depois, o nosso querido Chuchu no Orelhão da Nova. Você, claro, é meu convidado especial a curtir o melhor da música. Aqui você fica bem informado e a gente bate um papo legal na Rádio Nova FM. Hoje, quarta-feira, 24 de junho. Como é que tá sendo a sua tarde? Tudo tranquilo? Tudo certo? Bora aumentar o volume? Tá apenas

0: Eu já cheguei, já tô por aqui.
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0: Aqui na melhor sintonia. Bora aumentar o volume, vem comigo.
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0: Corpo nu, Panda, pra gente começar bem o Popline aqui na Rádio Nova. Boa tarde pra você.

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7: Olha só, na última terça-feira, ontem, dia 23, foi encerrada aí a segunda rodada da fase de grupos da Copa. E, ó, pelo grupo K, Portugal venceu aí por 5-0 o Uzbequistão com 2 gols de Cristiano Ronaldo. A Colômbia venceu aí o Congo por 1-0. Pelo grupo L, Inglaterra e Gana empataram em 0-0. Croácia venceu o Panamá por 1-0. E hoje, dia 24 de junho, nós teremos aí, ó, 6 jogos que serão aí realizados pelo grupo A. Teremos aí África do Sul e Coreia do Sul, República Tcheca e México. Pelo grupo B, Suíça e Canadá, Bósnia e Catar. Pelo grupo C, Marrocos e Haiti, Escócia e Brasil. A possível escalação do Brasil deve ser aí Alisson, Danilo, Marquinhos, Gabriel Magalhães, Douglas Santos, Casemiro, Bruno Guimarães, Lucas Paquetá, Rayan, Matheus Cunha e Vini Júnior. E aí? Agora eu quero saber, você que tá ligado, tá acompanhando, hein? Qual vai ser o seu palpite para o placar de hoje? Ah, eu vou começar, hein? 3-0 para o Brasil, tá bom, hein? Tá bom. Agora manda o seu aqui no WhatsApp da Rádio Nova, 3398454-1735.
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0: hora de mandar o recado da galera aqui na Nova.
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0: Ah, tem um alô, tem um recado da galera aqui no Popline da Rádio 9 FM através do nosso WhatsApp, você participando, se interagindo, 33984541735 para você participar, se interagir e fazer parte da nossa programação. Quem tá aqui mandando recado, ó, a galera já tá aqui, ó, deixando aqui, né, o placar, o palpite para o jogo de hoje da Seleção Brasileira.

0: Brasileira, ó, Escócia e Seleção Brasileira. Então, ó, eu quero saber, eu quero você aqui interagindo e falando pra mim, hein? Quem que você acha que vai ser o placar hoje, hein? Qual é o seu palpite para o placar, né, de Escócia e Brasil? Então, ó, já tem gente mandando aqui. O Diego falou aqui 3-0. Foi o mesmo palpite que o Eric Glazer passou aqui, 3-0 também. Um abraço pra você, obrigado, valeu! Diego Braz é o cara, tá ligado, tá na sintonia da Rádio Nova. Tem mais um aqui, ó, o Bruno tá aqui também. Ô Bruno, fala comigo, Bruno. Oi, mandou um áudio. Gente. Oi.
1: Boa tarde. Eu me chamo Bruno Ribeiro, moro aqui no Pouso Alegre. E a minha opção hoje pro jogo...
0: E aí?
1: É 2-1.
0: 2-1?
1: Ok.
0: 2-1 para o Brasil.
1: Estamos aqui torcendo aqui.
0: Maravilha.
1: Eu gostaria de ouvir a música do Michael Jackson.
0: Beleza.
1: A Billie Jean.
0: Show.
1: E ouça a maior e a melhor.
0: Valeu.
1: Quem sabe o que quer.
0: Beleza, meu amigo. Valeu, Bruno. Obrigado aí pelo palpite, pela participação aqui na Rádio 9 FM. Assim, o clima diferenciado do clima da Copa do Mundo.
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2: E aqui é assim, o clima diferenciado na sua programação na Rádio 9 FM, através do nosso WhatsApp, você participando, se interagindo, mandando o seu recado. Quem tá aqui, já deixando aqui o placar aqui, ó, na Rádio 9 FM, vamos conferindo aqui a galera que tá aqui participando e se interagindo aqui na nossa programação. É, tem a galera que tá aqui otimista, né? O Marcelo tá aqui, ó, mandou aqui 4-0, 4-1. Tá otimista demais, hein? É, tudo bem, né? Copa do Mundo, né? Tem que ter fé, né? Tem que ter otimismo. Quem tá aqui também participando, se interagindo, vamos conferindo que tem áudio da galera. Fala comigo, boa tarde.
3: Fala, Greg, boa tarde.
2: Opa! Oi, Ivone.
3: Queria te pedir a mãe pra o João do Marão oferecer pro meu filho Sineia, Danilo, Cristiano, Casador. Pra minha sobrinha Cássia Rebeca, meu sobrinho Vivi. Pra poder Sebastiano lá no Guarani, pra Carla e pra Marilinha. Tô com uma fraga. E pra minha filha de Zé Márcio, pra Denise e pra Jandira Gomes.
2: Valeu, Ivone, um abraço pra você. Obrigado pela companhia aqui na Rádio Nova. E por aqui a música não para. Bora curtir mais uma sequência? Aumente o volume. Vem comigo na melhor sintonia.

0: ahí lo tiene.
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0: música, alegria na sua programação e a sua companhia, ele, Gleiser Sérgio, aqui na Rádio Nova.
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0: E agora aquele momento para a gente conferir o que está acontecendo no mundo dos famosos. O Henrique Souza já está por aqui. Boa tarde, Henrique. Bem-vindo. Ele que vai trazer aqui as principais notícias do mundo dos famosos. Henrique, tem polêmica aí hoje?
3: É, meu amigo, hoje tem polêmica, viu? E hoje, quarta-feira, nós vamos falar desse casal, ex-casal. Eu não sei se é ex-casal, se é casal de amigos, mas vamos falar deles. Zé Felipe, Virgínia Fonseca e dela, né? Ela que tá no meio ali, Ana Castela, meu amigo.
0: Vai, deu polêmica de novo da Ana Castela, meu nobre. Ué, que é isso?
3: Eu não sei se a Ana Castela tá debochando assim, dando uma sacaneada nas redes sociais, sabe? Mas enfim, Ana Castela tá toda saidinha aí e a galera das redes sociais tá...
0: Não é possível.
3: Tá achando que ela tá fazendo indireta.

0: Tretas aí pra Zé Felipe. Mas calma aí que eu te conto melhor o que história é essa. Olha essa vinheta pra gente.
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3: Agora é hora de conferir, então, essa polêmica,
0: pois
3: cara.
0: É,
3: eu fiquei
0: amigo.
3: Curioso pra saber o que aconteceu, ó, que a Ana Castela... Né, esse bolinho aí, né? Ana Castela, Virgínia, Zé Felipe, meu amigo, dá o que falar, né?
0: Dá o que falar. Ana Castela posta uma música aí no seu Instagram e os fãs apontam como um deboche. Um deboche após a declaração do Zé Felipe. O que aconteceu, ó... Viralizou aí uma entrevista do Zé Felipe com o Léo Dias. Todo mundo sabe que o Zé Felipe não tem papas na língua, né? Ele fala tudo.
3: Fala.
0: E nessa entrevista, foi uma entrevista sincerona. Parece que o Zé Felipe tem um bom relacionamento com a Virgínia, tá? Parece que eles são até amigos.
3: Pois é, cara. Nessas últimas publicações, algumas aparições do Zé Felipe, nós percebemos que eles têm, assim, ainda uma afinidade, né?
0: Pois
3: pelo menos
0: é.
3: Um respeito ali entre
0: Não,
3: os dois,
0: ele
3: né?
0: Ele disse nessa entrevista que... A Virgínia é a melhor amiga dele.
3: Ah, você tá de brincadeira.
0: Ele falou, ó, gente, de verdade, a gente se fala todos, eles se falam todos os dias.
3: Aí é
0: quando
3: exagero,
0: acontece,
3: né?
0: Ó, quando acontece alguma coisa, ele liga pra ela e ela liga pra ele. Eles conversam assim, como se fossem amigos, mas
3: olha
0: eles são
3: só.
0: Ex-casal, né? Eu sei que tem a relação dos filhos.
3: Sim, sim.
0: Claro, né? Tem que ligar pra deixar... Ah, vai ficar na sua casa essa semana, vai pegar as crianças, vai levar pra escola.
3: Tem essa parte burocrática, né?
0: Agora, que... conversar... Assim,
3: todos os dias?
0: Todos os dias, uma vida... Eles falaram que, assim, o que acontece, eles ligam pra comentar que, inclusive, olha só essa. Inclusive, segundo o Zé Felipe, na entrevista que ele deu, assim que a Virgínia... terminou com o Vini Júnior,
3: uhum.
0: Ela ligou pra ele.
3: E falou sobre a situação.
0: Ligou pra ele, explicou a situação e ele consolou ela, conversou com ela. Aí, olha só que...
3: Consolou
0: olha que
3: ela, olha
0: agora,
3: só.
0: Olha que história. O Zé Felipe contou que quando ele terminou com a Ana Castela, lembra que ele terminou com a Ana Castela?
3: Sim, sim.
0: Tiveram
3: sim.
0: Um relacionamento curto, né?
3: Exatamente.
0: Bem curtinho ali, um relacionamento curto. Quando ele terminou, a Virgínia Fonseca chegou na casa dele de carro com a música da Ana Castela no talo, meu amigo.
3: Tá de sacanagem, cara?
0: Aumentou o volume do som com a música da Ana Castela.
3: Não,
0: só
3: não.
0: De sacanagem pro Zé Felipe. E ela vem falando assim, ué, Zé, já terminou? Enfim, o Zé Felipe falou assim, calma, calma que a sua hora vai chegar. Ela ainda estava no relacionamento com o Zé Felipe, ó, com o Vini Júnior. Aí, quando eles terminaram, né, oficialmente o Vini Júnior terminou com a Virgínia, ele foi lá e comentou no post, fica bem. Parece que tá tendo essa zoação entre os dois, sabe? Essa troca aí, parece que eles são bem amigos.
3: Cara, eu acho que isso é um nível, assim, de evolução gigantesco.
0: Eu não sei o que tá acontecendo com essa galera.
3: Eu não sei se eu tô ultrapassado, assim, a minha mente tá, tá muito fechada, mas eu não sei lá, cara. Essa união, essa intimidade dos dois aí,
0: meu
3: amigo.
0: Eu acho uma loucura. Agora...
3: Depois de tudo que passaram, né, e o que as pessoas falam também, né, por aí vai. Eu acho que não, né?
0: Eu também não
3: tem que ter um respeito, claro.
0: Tem que ter um respeito.
3: Mas essa conexão, assim, tão intensa ainda,
0: sei lá,
3: né?
0: Hein,
3: essa
0: sei
3: proximidade
0: lá.
3: Tão grande, tão imensa, aí não.
0: Agora, Ana Castela, o que tem a Ana Castela no meio disso tudo? Mais tarde, a boiadeira, meus amigos. Ana Castela, que teve, né, esse relacionamento aí em outubro a dezembro do ano passado, ela gravou um vídeo lá no TikTok cantando uma música. E essa música, meu amigo, a letra dessa música do Zé Neto e Cristiano, que inclusive essa música tá fazendo sucesso, Cadeira Ativa. A música Cadeira Ativa, a letra, eu acho que os internautas, a galera que segue, tá com muito tempo no Instagram, viu? Porque, olha só, a letra fala assim, o trecho que a Ana Castela tá cantando. Vamos ver até onde vai essa aí, né? Essa amizade vai. 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

0: prazo até os 30 ou 25 ou sexta agora. Se nós não arrumar ninguém, nós namora.
1: Eita, enfim, rapaz.
0: Aí vem aquela pergunta, né? E aí, será que é uma direta? Bem direta? Eu acho que foi, né, cara?
1: Indireta não deve ser, não. Assim,
0: foi,
1: né?
0: Bem direta,
1: foi,
0: né?
1: Foi bem direta, né? Bem claro, né?
0: Logo depois que viralizou esse trecho do Zé Felipe falando isso, ela foi lá e postou a música Cadeira Cativa. Perdão, só corrigindo, falei cadeira ativa. É Cadeira Cativa, é a música do Zé Neto e Cristiano.
1: Se ele tava esperando a luz do fim do túnel, literalmente apareceu a luz que ele precisava, então, hein?
0: Se não achar o amor da vida, cê me liga.
1: Eita, rapaz. Essa aí eu vou te falar, hein?
0: Essa.
1: Cê tá doido, é? Imagina só, cara. Depois dessa direta, não é nem uma indireta. É uma direta mesmo, né? Já mandou um recado ali, ó. Se não achar ninguém...
0: Me liga. Me liga, que eu tô aqui, tô à disposição. Agora, você falou aí, interessante, sobre esses casais que separam, termina casamento, termina namoro, e continuam amigos.
1: Que maturidade, hein?
0: Que maturidade.
1: É,
0: 2026
1: cara.
0: Tá diferente, porque a Ivete Sangalo, ela celebrou o arraiá, né? O arraiá da Veveta.
1: Isso.
0: E quem estava lá? O ex-marido.
1: Também.
0: Tava na festa. Foi convidado para estar junto lá no arraiá celebrando o Daniel Cândido, né? Eles
1: Isso.
0: estão separados aí já tem um tempo, desde novembro do ano passado, mas parece que essa relação dos dois segue bem amigável, tá, Eliglazer?
1: Pois é, cara, e recentemente até a gente havia falado aqui sobre a Ivete Sangalo, só que num treino de jiu-jitsu com o filho.
0: Olha só!
1: E o ex-marido, olha para você ver.
0: Pois é,
1: e o ex-marido...
0: Tem um grupão, né, lá, a galera, a equipe, aí a Ivete também... Fez parte da equipe e agora vem mais essa notícia, né?
1: Essa notícia. Os dois no mesmo sítio.
0: Que intimidade.
1: Celebrando aí o arraiá da Veveta, a família toda reunida e também o atual namorado da Ivete Sangalo, tá?
0: Rapaz.
1: E a Ivete tá namorando com o Thiago Maia. Ele faz parte aí, né, dos bastidores da carreira dela. E o empresário tava lá. Então tinha o ex e o atual.
0: Olha só.
1: É, isso que é maturidade, viu?
0: Agora a pergunta vai para os ouvintes, né? Você, o que você acha? Tem que ter essa boa convivência entre o ex-casal, tem que ter essa boa convivência, assim, a ponto de ter essa intimidade, porque isso aí é uma intimidade, né?
1: É, claro.
0: E os eventos, nas festas, né? Até mesmo lá no treino, olha para você ver.
1: Maturidade, hein, meu amigo?
0: Sei lá.
1: Eu não tenho essa maturidade.
0: Como dizia o nosso amigo, o Flavinho, né? Grande Flavinho, influenciador.
1: Flavinho Campos.
0: O pobre, meu amigo, o pobre não tem paz.
1: Não tem.
0: Porque se o pobre termina, é uma brigaiada.
1: Literalmente.
0: E joga a roupa fora, começa uma brigaiada, não pode nem ficar perto, senão já dá confusão.
1: Exatamente.
0: Eu vou te contar, viu? Não é fácil, não.
1: Mas a galera, né, que tem agora grana aí, os milionários, o sistema é diferente, né?
0: Diferente, continua.
1: Tem essa amizade.
0: Não, outro casal também, exemplo disso que você falou aí.
1: Qual?
0: A Tiziane Pinheiro, o Trali e o Roberto Justus.
1: Pois,
0: né?
1: Pois é, rapaz.
0: A conexão que eles têm ali, a união da família. Ah, tem os eventos em aniversários, vão lá. Vai comemorar o aniversário da ex. Cara,
1: que maturidade, né?
0: São maduros, literalmente, né? Emocionalmente, parabéns, né? É bacana isso.
1: Legal, legal.
0: Bom, é isso então, encerrando aqui a nossa edição do Resenha.
1: Chega por hoje.
0: Chega por hoje, lembrando que nós já estamos na torcida, pessoal. Hoje
1: qual é o seu palpite?
0: Fala aí.
1: Hoje é 2-1, pessoal.
0: 2-1, tá aí. 2-1.
1: Já falei 3-0, a galera tá mandando aqui também, ó. Pode mandar aqui.
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2: Bora mandar um recado da galera pelo 33984541735 para você participar, se interagir, fazer parte da nossa programação na Rádio Nova.
3: Boa tarde.
2: Tem um placar hoje, ó. Hoje tem Seleção Brasileira em ação, ó. Você, eu quero você mandando aqui o seu placar, o seu palpite. É Escócia e Brasil. Então, ó, manda aqui o seu placar, hein? Já tem a galera que tá aqui deixando aqui o palpite. A Jana, já mandou aqui, ó. 3-1, Jana. É, tá certo. Vamos ver quem tá aqui também mandando aqui. A Vânia Lima já mandou aqui no WhatsApp da Rádio Nova pelo 33984541735. Ela mandou aqui, ó. Boa tarde, Glazer. Toca pra nós aí, Barões da Pisadinha. Ó, e o placar de hoje, 2-1 para o Brasil. Tá certo, Vânia? Um abraço pra você e obrigado pela companhia. Quem tá aqui também mandando um recado?
4: Ele é Glazer.
2: Opa, tarde. Boa tarde.
4: Ó, hoje é 3-1 pra dar um susto no coração. Vai
2: 3-1.
4: Brasil. E tem gol do homem.
2: Ah, aí
4: toca
2: sim.
4: Pra nós a nova do Menos é Mais aí.
2: Ô, Vitão.
4: Saudade, inconveniente.
2: Pois é, mas você falou que tem gol do cara, mas quem que é esse cara, hein? Vai ser o gol de quem? Fala pra mim. Ó, um abraço pra você, obrigado aí pela participação. Bora curtir mais uma sequência na Rádio Nova por aqui. A música não para, só as queridinhas, as selecionadas, a sua programação.

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0: Essa música ficou top demais, Ana Castela. É que eu não te esqueci, hein? Boa tarde pra você, ligado aqui na melhor sintonia. 4h31.
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1: É hora de informação para você na Rádio Nova FM. Homem suspeito de atirar em mulher por ciúmes é preso em Una. Um homem de 40 anos investigado por tentar matar uma mulher nas proximidades de uma borracharia em Una, na região do Caparaó do Espírito Santo, foi preso pela Polícia Civil na última terça-feira, dia 23. De acordo com as investigações, o crime teria sido motivado por ciúmes. Segundo o titular da delegacia de Una, delegado Nelson Coelho Fonseca Júnior, a vítima foi baleada no dorso e teve lesões superficiais no glúteo. A mulher chegou a ficar internada por uma semana. O mandado de prisão preventiva contra o suspeito foi cumprido no córrego das Serrinhas.

0: zona rural do município, em uma lavoura de café onde ele estava trabalhando. Após os procedimentos na Delegacia de Polícia de Iúna, o investigado foi encaminhado ao sistema prisional. O inquérito policial foi concluído e encaminhado à Justiça. Você fica bem informado. Para mais detalhes, maiores informações, tribunadoleste.com.br.
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0: sequência melhor que a outra. E olha só, no final do programa de hoje, hoje tem sorteio do álbum exclusivo da Rádio 9 FM com todos os locutores. Tem as figurinhas dos locutores aqui da 9 FM. Se você ainda não ganhou o seu álbum aqui da Nova, então, ó, no final do Popline, vamos sortear aqui pra você, tá? Então, ó, você que quer ganhar o álbum da Copa do Mundo, né? O exclusivo da 9 FM, né? Com os jogadores, essa equipe de milhões. Então, ó, manda aqui no nosso WhatsApp da Rádio Nova que você quer ganhar o álbum da Rádio Nova FM. Esse é exclusivo com os nossos locutores, esse time campeão da Nova FM. Então, ó, manda aqui no WhatsApp da Rádio Nova, 33984541735, para você participar aqui. E no final do programa de hoje teremos o resultado, um álbum para você que tá ligado, tá na sintonia da Rádio Nova. 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
1: 5 horas.
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11: Com você na Rádio Nova FM, neste finalzinho de tarde, a galera mandando recado, participando, se interagindo aqui na nossa programação. Quem tá aqui mandando recado é a Ana Maria Córrego do Resgate Batiba. Um abraço carinhoso, obrigado pelo carinho. O Márcio de Vila Nova tá ligado aqui também, mandando um alô especial para todos que estão ligados e conectados. E ele quer aqui ganhar o álbum da Rádio Nova FM. Boa sorte para você, Márcio. Obrigado aí pelo carinho, pela companhia. Ó, o Márcio tá aqui aproveitando para mandar um abraço para Isabel, para Leira, Vanderlei, também a Lena, e ainda tá mandando abraço pra Zenildo Custódio lá em Realeza, pra também a Shirley, é, pra todos que estão ligados, todos os locutores que estão ligados aqui também, né, todos que trabalham aqui na Rádio Nova. Ele tá sempre conectado, sempre em sintonia, e tá aqui pedindo aqui um som legal na nossa programação. Ô Márcio, um abraço pra você, obrigado aí pela companhia aqui na Rádio Nova FM. Por aqui a música não para, o melhor da música pra você no Popline.
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2: Com você na Rádio 9 FM, no nosso bate-papo. Olha só, agora vamos abordar aqui um assunto que gerou polêmicas, né? Polêmicas demais. É o fim da escala 6x1. Olha só, pra você que tá ligado em sintonia, meu amigo, fim da escala 6x1 pode atingir aí 37 milhões de trabalhadores com carteira assinada, segundo o governo federal. Então, ó, levantamento do Ministério do Trabalho, divulgado aí nesta quarta-feira, dia 24, mostra que 37,11 milhões de trabalhadores com carteira assinada no Brasil, principalmente no setor privado, mas englobando também o serviço público, tem jornada acima de 41 horas por semana. Esses trabalhadores, portanto, seriam beneficiados com a redução da jornada de trabalho semanal de 44 horas para 40 horas. Em debate no Congresso Nacional, isto é o fim da escala 6x1. De acordo aí com os dados do governo, os 37,11 milhões de trabalhadores representam 73,7% dos 50,32 milhões de trabalhadores seletistas no Brasil, registrados aí no mês de fevereiro. Então, para você ter ideia, esse número é o número aí segundo o levantamento do governo federal. Meu amigo, então, ó, no fim de maio, o plenário da Câmara dos Deputados aprovou aí a proposta da emenda à Constituição PEC que reduz a jornada de trabalho de 44 horas para 40 horas por semana em até 14 meses e permite aí o fim da escala 6x1, 6 dias de trabalho para um dia de descanso. E a proposta segue para análise dos senadores. Você bem informado aqui no nosso bate-papo na Rádio Nova.
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0: Uma viagem no tempo aqui no nosso Hora Retrô, aqui no Popline, selecionadas a sua programação para você viajar no tempo, para você matar a saudade nesse bloco que é mais que especial aqui na Rádio Nova. 5h47.
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2: Finalzinho de tarde, rolando aquela festa musical no seu rádio, as queridinhas, as selecionadas da sua programação. E aí, como é que tá o clima por aí? Em Manhuaçu, neste momento, 21 graus a temperatura, umidade relativa do ar 72% e a mínima prevista para hoje 12 graus. Ó, vai preparando aí os agasalhos porque tá esfriando, né? Como diz o bom mineiro, esfriou, hein? Literalmente. Então, ó, bora

preparar aí os agasalhos, porque o negócio tá tenso, hein? Quem tá na sintonia da Rádio Nova FM, o meu amigo Wesley Pereira. Bom finalzinho de tarde, obrigado aí pela companhia aqui na Rádio Nova FM. Olha só, tá rolando os jogos da Copa do Mundo.

0: Hoje, tá chegando o final do programa de hoje, tá chegando aqui ele que daqui a pouquinho estará aqui no comando da máquina do sucesso, Rafael Muniz, boa tarde pra você.
1: Salve, salve meu amigo, ele Glazer Sérgio.
0: E aí, tudo certinho, tudo tranquilo?
1: Tudo muito bom, meu irmão.
0: Ah, maravilha.
1: Maravilha, hoje é quarta-feira.
0: Quarta-feira, meio da semana, semana passando rápido.
1: Caramba, hein? Ah, meio da semana já. Ótima tarde pra você que se liga aqui no Popline, que daqui a pouquinho vai me fazer companhia no Vibe da Nova, logo depois da Hora do Ângelus, com o nosso querido Padre Carlos Altuer, Luiz Nascimento. Eu vou chegar com tudo pra gente fazer aquela resenha, aquela festa gostosa. Afinal de contas, a noite tá só começando, a noite é uma criança, como dizem, né?
0: Isso bora, aí,
1: bora,
0: garoto.
1: Bora curtir aí os embalos da 88.3, é a queridinha da região.
0: Tá certo, ó, bom trabalho pra você então.
1: Valeu, meu irmão. Hoje tem jogo da seleção também?
0: Tem jogo da seleção, deixa o seu placar, o seu palpite
1: tem,
0: aí,
1: tem
0: ó.
1: Tem Vibe da Nova, tem jogo da seleção, bacana. Ah, acho que vai ser uns 2x1 para Brasil.
0: 2x1? Beleza, é. Beleza. É. Ó, e agora antes de encerrar aqui o Popline, eu vou deixar aqui, ó, o resultado. Quem vai levar aqui o álbum da Rádio Nova FM é o nosso amigo, ó. Vamos sortear aqui então, ó. Já tá aqui o resultado. Aí, ó, boa sorte e obrigado aqui a galera que participou, né, interagiu. Vamos ver aqui, tem aqui o resultado, vamos trazer então o resultado. Aí, ó, nosso querido amigo Márcio, o Márcio tá aqui, ó, já mandou aqui, ó, já mandou a mensagem dele aqui dizendo que quer ganhar o álbum, ele que é de Vila Nova. Ô Márcio, parabéns pra você e obrigado aí, ó, Márcio de Jesus Gonçalves, lá em Vila Nova, tá ligado, tá acompanhando, ele é o nosso contemplado de hoje aqui do álbum exclusivo da Rádio Nova FM. A você, amigo ouvinte, obrigado pelo carinho, pela companhia. 6 em ponto, tem a Hora do Ângelus, a apresentação do Padre Carlos Altoé, Luiz Nascimento, momento de oração e reflexão e depois tem Vibe da Nova.
1: Esse cara sou eu. Ah, e tem, vai ter o álbum também no Vibe da Nova.
0: Tem sorteio, então é isso aí. Bom trabalho. Amanhã eu tô de volta. Depois o Orelhão da Nova. Até amanhã. Tchau, tchau.

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Boa noite, meu amigo, boa noite, meu irmão. Alegria, paz, bênçãos de Deus na sua vida. Agradeçamos a Deus o dia, os trabalhos. Agradeçamos a Deus a presença e a força, a luz e a graça derramada em nossos corações. Que Deus abençoe nossas famílias e nossos lares. Chegando ao final de mais um dia, início da noite, agradeçamos a Deus pelo seu amor infinito derramado em nossas vidas. A partir do trabalho, rezemos pelos doentes, enfermos, famílias enlutadas, idosos. Agradeçamos a Deus as nossas famílias e nossos lares. O anjo do Senhor anunciou a Maria e ela concebeu do Espírito Santo. Ave Maria, cheia de graça, o Senhor é convosco, bendita sois vós entre as mulheres, bendito é o fruto de vosso ventre, Jesus. Santa Maria, Mãe de Deus, rogai por nós, pecadores, agora e na hora de nossa morte. Amém. Eis aqui a serva do Senhor, faça-se em mim segundo

0: pela vossa palavra. Ave Maria, cheia de graça, o Senhor é convosco. Bendita sois vós entre as mulheres. Bendito é o fruto de vosso ventre, Jesus. Santa Maria, Mãe de Deus, rogai por nós, pecadores, agora e na hora de nossa morte. Amém. E o Verbo se fez carne e habitou entre nós. Ave Maria, cheia de graça, o Senhor é convosco. Bendita sois vós entre as mulheres. Bendito é o fruto de vosso ventre, Jesus. Santa Maria, Mãe de Deus, rogai por nós, pecadores, agora e na hora de nossa morte. Amém. Rogai por nós, Santa Mãe de Deus, para que sejamos dignos das promessas de Cristo. Oremos. Infundi, Senhor, a vossa graça em nossos corações, para que, conhecendo pela anunciação do anjo a encarnação de Jesus Cristo, vosso Filho, cheguemos por sua paixão e cruz à glória da ressurreição. Ó nosso Senhor Jesus Cristo, vosso Filho, que é Deus, na unidade do Espírito Santo. Amém. Glória ao Pai, ao Filho e ao Espírito Santo, como era no princípio, agora e sempre. Amém. As almas dos fiéis, pela misericórdia de Deus, descansem em paz. Amém. Anjo de Deus, que por divina piedade sois minha guarda e proteção, iluminai-me, guardai-me, dirigi-me, governai-me. Amém.
1: Boa noite, queridos ouvintes da Rádio Manhuaçu, da Rádio Nova. Estamos de volta com mais reflexões sobre Maria Santíssima, nossa querida e amada mãe. Estamos falando, nesses dias, da devoção do Papa Francisco à Maria Santíssima. E não há dúvidas de que Francisco foi um Papa Mariano. Recordar seu magistério é render-lhe homenagem e, assim, viver mais intensamente essa nossa vocação e esse nosso amor à Maria Santíssima. Boa oração é aquela que se faz com simplicidade, com humildade, e aquela que a gente, claro, apresenta sempre a Deus, apresenta a Jesus, na luz do Espírito Santo, na intercessão de Maria Santíssima, nossa querida e amada mãe. O Papa Francisco nos mostrou essa devoção durante o seu papado, mostrou a importância, né, de estarmos sempre buscando a presença de Maria Santíssima como aquela que nos leva a Jesus. Como nós temos falado nesses dias aqui, é importantíssimo a gente ter esses momentos em que fazemos as reflexões de alguém que foi realmente devoto de Maria Santíssima. No início do seu papado, pediu a oração. No final, quando já estava ali para ser sepultado, sua vontade foi feita de ser enterrado justamente na Basílica de Santa Maria, onde ele sempre estava, sobretudo antes e depois das suas visitas missionárias, das suas peregrinações mundo afora. Papa Francisco nos dá esse exemplo, e que nós possamos então aprender com ele, recorrendo à nossa mãe, porque ela nos leva sempre para Jesus. Encerramos por hoje e amanhã estaremos de volta nesse mesmo horário. Fiquem todos com Deus e até lá.
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3: Boa noite, belezuras, tô chegando por aqui, e aí, tudo certinho por aí?
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3: Começou o nosso Vibe da Nova. Ótima noite pra você que tá na sintonia, curtindo a mais gostosa do seu rádio. Sejam todos bem-vindos a bordo de mais uma super emoção, mais uma super programação, né?
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3: E aí, tudo certinho por aí? Tudo muito bom? Bacana demais ter você aqui juntinho comigo na melhor estação 88.3. Pra você que trabalhou, tá a caminho de casa, tá aí no trânsito, esse trânsito, meu Deus, vou te contar, né? Esse trânsito que é difícil. Pois é, mas com paciência, meu amigo, minha amiga, daqui a pouquinho você vai estar em casa para descansar, curtir aí a programação do Vibe da Nova. E é claro, daqui a pouquinho também tem seleção brasileira em campo. Maravilha, a quarta-feira super recheada e é claro, você curtindo a melhor programação do seu rádio. Então, sobe o som, muita música boa, o WhatsApp da Nova tá liberado, bora interagir, bora falar o placar do jogo, bora antecipar aí. Lembrando que hoje, tá aqui no Vibe da Nova, a sua participação tá valendo, tá? Tá valendo aqui um álbum de figurinhas oficial da Nova FM, pois é, fica de fora não. 33-984-54-17-35, bora interagir. Solta o seu placar aí e no final a gente vai estar sorteando aqui um álbum de figurinhas oficial da 88.3, hein? É a sua preferida, né, galera? É a sua, queridinha.
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3: Pois é, e para começar o programa, autoestima lá em cima para Country Beat aqui na programação, pensando no pós.
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Legal, tem o som do Michel Teló. Metamorfose Ambulante, Ana Júlia, um popurri legal pra você, o melhor ouvinte. 9 FM.

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0: Legal, até o som do molejo e o belo Samba Prime aqui na programação, agora 6h45. Ótima noite pra você.
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1: 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Nova FM. É a queridinha da região, né? Tocando as melhores músicas pra você, o melhor ouvinte. Abração pra minha amiga Margarete, tá sintonizada com a gente lá em Vespasiano. Fala comigo, Margarete.
2: É que passa pra mim. A sua boca mente. Zé Felipe, beijo pra você. Wes Pereira, Diogo do Mourinho, Eric Clays, Marília Paixão, Valéria, Maria Márcia, Denise Lima, Flávio Guarani e todos os ouvintes, tá bom? Fica com Deus, que Deus te abençoe.
1: Tá, beleza, valeu, Margarete. Um abraço, muito obrigado pela audiência. Lá em Reduto, quem tá na sintonia, a Claudineia Rodrigues tá ligadinha com a 9 FM. Beijo pra você, tá bom, Claudineia? Muito obrigado pela audiência de todas as noites aqui no Vibe da Nova.
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3: Dicas e cuidados práticos para o inverno. Não deixe de beber água. É muito comum não lembrarmos de tomar água com frequência nos dias gelados. Em média, um adulto precisa tomar cerca de 2 litros de água por dia. Para manter esse hábito, você pode usar os aplicativos que emitem lembretes ao longo do dia e deixar sempre uma garrafa por perto.

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0: Castela.
1: Legal, legal, tem o som do PPA e Ana Castela. E a Dabon, ótima noite pra você que tá na sintonia agora, 7h23 na Nova. É a sua queridinha, a sua preferida, tocando as melhores músicas pra você.

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Topzera, tem o som de Pink aqui na programação. Ótima noite pra você que tá aí na sintonia curtindo a melhor estação do seu rádio. Rápido intervalo, é rapidinho mesmo, tá? Eu volto já já com mais música boa pra você.

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14: Muito bem, é hora da gente ficar sabendo o que é que tá rolando no mundo dos famosos, né? Afinal de contas, essa galera tá sempre aprontando, hein, galera? Pois é. Vem comigo, eu vou te contar tudo agora, os mínimos detalhes.
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14: Muito bem, pessoal. Hoje a gente vai falar de música, viu?

0: É o universo da música. Olha, você sabe quem tá no topo das paradas, a Top 50 Brasil? Não sabe? Vou te contar agora. Henrique Castro é o número 1 com o sucesso Nem Pagando, parceria com o grupo Menos é Mais. Bacana demais, hein, pessoal? Pois é. O Henrique Castro, ele celebra mais um marco em sua ascensão no cenário musical brasileiro. Nessa quarta-feira, o cantor alcançou o primeiro lugar do Top 50 Brasil. É, o principal ranking do país. Com o sucesso Nem Pagando, a parceria com o grupo Menos é Mais. Com mais de 100 milhões de reproduções em poucos meses desde o lançamento, a faixa assumiu a liderança da parada nacional e passou a ocupar o posto de música mais ouvida do Brasil, consolidando-se como um dos maiores fenômenos do pagode na atualidade. Bacana. O cara manda muito bem, né? Pois é, e a música é top. A gente vai conferir ela agora na íntegra aqui. É a número 1 do Top 50 Brasil, hein, galera? Pois é, com a letra envolvente, um ritmo marcante, o sucesso caiu no gosto do público ao retratar um fim de um relacionamento, trazendo a mensagem de quem um amor que já se desgastou não tem volta. A combinação entre a melodia contagiante e a identificação com a história narrada ajuda a transformar a canção em um dos maiores fenômenos musicais do momento, tá? Tá no topo, tá no topo. Bora mudar de assunto? Aliás, a gente nem vai mudar de assunto, mas vamos continuar falando aqui de música, né, pessoal? Pois é. Capital Inicial cancelou turnê aí nos Estados Unidos após o consulado negar visto para os músicos, pessoal. Pois é. É, a banda brasileira Capital Inicial cancelou aí todos os shows de sua turnê nos Estados Unidos, tá? O anúncio foi feito hoje após parte da equipe e dos músicos não ter os vistos americanos aprovados aí pelo consulado do país. As apresentações aconteceriam entre os dias 24 e 28 de junho em diferentes cidades. Segundo a nota divulgada aí pela banda, né, pelo Capital Inicial, os shows que aconteceriam em Boston, Nova York, Miami e Orlando foram cancelados sem previsão de remarcação. Apesar de todos os esforços envolvidos e de todos os vistos regulares, a liberação consular não foi concedida para profissionais essenciais da nossa equipe técnica e de músicos, né, de apoio. Com isso, teremos que cancelar os shows, a nossa turnê, aí dos dias 24 a 28 nos Estados Unidos. Que pena, né? Pois é. O grupo informou que a decisão foi necessária devido à não aprovação do documento de viagem para alguns profissionais que trabalham com a banda. Que pena. Mas outras oportunidades virão, né? Capital Inicial, uma banda incrível. Top demais. E é nossa, né? É do Brasil. Capital Inicial. Vou te falar, viu? Nota mil. O resenha já acabou? Acabou o resenha? Ah, pois é. Mas amanhã tem mais nesse mesmo horário, tá? Vou trazendo as notícias, os tititis dos famosos, que é notícia no mundo da música. E agora a gente vai conferir aí o sucesso do Henrique Castro. É a Top 1, né? Da Top 50 Brasil, galera. E é claro, você vai conferir comigo agora a número 1 da parada. Tá liderando, né? A parada de sucessos aí do Brasil. Da Top 50, Nem Pagando. É a primeiríssima, né? Bacana. Pagodinho top. Contagiante. Abração pro Augusto. Ele tá sintonizado com a gente. Tá curtindo a programação. Realeza, né? Pediu eu o som de Pitch. Vai curtir também na sequência. Abração pra você, tá bom, Augusto? A galera de Realeza aí curtindo a gente.
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Legal, tem o som do Raça Chinela na programação. Ótima noite pra você que tá na sintonia. Abração pro meu amigo. Sou Geraldo Santiago, né? Tá ligado, curtindo o Vibe da Nova. Aquele abraço aí, viu, meu amigo? Muito obrigado pela sintonia. A dona Maria José também tá sintonizada aqui no Vibe da Nova. Só ligadinha, curtindo aqui a programação. Dona Maria José, um beijo pra você. Muito obrigado pela sintonia, viu?

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0: Nova, 8h42. Muito bem, tem participação chegando por aqui. A minha amiga Ivone tá ligadinha, sintonizada no Vibe da Nova. Oi, Ivone, ótima noite pra você, minha querida.
1: Boa noite.
0: Boa noite.
1: Ivone de Aguaraí, queria te pedir a música.
0: Fala comigo.
1: Hoje.
0: Ah, qual?
1: Menino do vestidinho preto. Se certo. Pudesse, não pudesse, eu rodo um beijinho azul.
0: Tá, beleza.
1: Oferecer meus filhos Lucineia, Dani, Cristiano e Carlos Alberto.
0: Uhum.
1: A minha sobrinha Cássia Reduto, meu sobrinho Bibi.
0: Maravilha.
1: Foi Jandir Gomes, Denise, pra você, obrigado.
0: Tá, joia.
1: Rádio 9FM.
0: Você tá com tudo, Ivone? É, curtindo a melhor. É a queridinha da região, tocando as melhores músicas. Pra você, o melhor ouvinte, né? Bora curtir então o Vestidinho Preto, Leãozinho do Forró.
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0: Maravilha, maravilha, tem o som da Shakira na programação. Fechando aqui o Vibe da Nova de hoje, né? Aquele live, hein, galera? Seleção brasileira vencendo a Escócia 3-0. Legal, legal, né? Olha, quem faturou aqui o álbum de figurinhas oficial da Nova FM, né, da Copa do Mundo, foi a Claudineia Rodrigues. Parabéns aí pra Claudineia Rodrigues, parabéns. Amanhã a produção vai fazer contato com você, viu, menina? E a você que me fez companhia, aquele abraço carinhoso, muito obrigado pela sua audiência, sua companhia, que eu adorei. Eu amei, viu? Tô fazendo coraçãozinho pra você, te quero amanhã de novo, na minha quinta-feira. Valeu, valeu. Que programão, hein? Top demais. Pessoal, um beijo e um cheiro, até amanhã, se Deus quiser. Vem aí a Voz do Brasil. Tchau, tchau.
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1: 9 horas. 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
3: Está no ar a Voz do Brasil. As notícias do governo federal que movimentaram o país no dia de hoje.
4: Olá, boa noite.
5: Boa noite para você que nos acompanha em todo o país.
4: Quarta-feira, 24 de junho de 2026.
5: Vamos ao destaque do dia, emprego.
4: Dados do Ministério do Trabalho apontam que em fevereiro o Brasil ultrapassou a marca de 62 milhões de empregos formais ativos.
5: O número representa mais de 2 milhões de postos de trabalho com carteira assinada a mais que no mesmo mês do ano passado.
4: Participação feminina no mercado de trabalho cresceu 4,74%. Pablo Mundim.
6: Entre os jovens de 18 a 24 anos, o aumento foi ainda mais expressivo, quase 19% em relação ao mesmo mês do ano anterior.
5: E ainda, recorde no turismo doméstico.
4: De janeiro a maio desse ano, o número de passageiros voando dentro do país chegou a 42 milhões, um recorde. Graziela Mendonça.
7: O número de passageiros internacionais voando no Brasil também aumentou no período de janeiro a maio. Foram 12 milhões e 800 mil estrangeiros viajando aqui no país, 10% a mais que o registrado no mesmo período do ano passado.
5: Você vai ouvir também saúde.
4: O programa Agora Tem Especialistas vai levar atendimento médico a indígenas em comunidades de difícil acesso.
5: E profissionais do SUS vão ensinar pais e cuidadores a estimularem o desenvolvimento de crianças de até 6 anos. Cleide Lopes.
8: A ideia é fortalecer o vínculo familiar, contribuindo assim para o desenvolvimento saudável das crianças.
4: Hoje na apresentação da Voz do Brasil, Mariana Jungmann e Luciano Seixas.
5: E acompanhe a gente, acesse radiogov.ebc.com.br ou canal